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entramos hoje pela área wellness do Música com Pés e Cabeça. Yellow Meditation for the Dance Generation, a voz de Marshall Jefferson, música do galês Joaquin. Boa noite, bem-vindos a mais duas horas na RTP Antena 3 com Rui Vargas. Depois de Marshall Jefferson, um outro pioneiro, um dos originais do House de Chicago. Carreira que começou em meados dos 80s, chega ao presente com percurso irrepreensível. Mr. Fingers ou Larry Hurd, álbum novo Leave Your Mind, e fica Barn Dance.

François da Gregório, ou Valéry, produtor da ilha gaulesa de Córcega, apresenta-se com este Of Course, com o alto patrocínio da editora de Events Mag. Agora, o novo de Josh Café, Lesson Number 1.

Luring of the Beyond, o techno sempre repleto de nostalgia, de poesia, de Trauma Prince, álbum acabado de editar em vinil, este Live, cujas canções rodavam já no SoundCloud deste produtor de Hanover há coisa de 2 anos. Ouvidos e olhos postos agora na música portuguesa, disco novo da dupla Moreno Ácido e Diogo, para a Discos Extendas, o EP Junqueira. Freak, na Antena 3.

Spiralan, mais uma maravilha assinada por DJ Kotza, o último single deste produtor que continua à margem de toda a indústria de música eletrónica e da música de dança. K-Lone, às voltas com um tema dos nova-iorquinos Channel Beats, Police Scanner, para ouvir agora.

Raver de Axel Schauffler, mais conhecido como Super Pitcher e também uma das metades de Super Mayer, ao lado, claro, de Michael Mayer, que regressam ao nosso país para a 20ª edição do Neopop em Viana do Castelo, lá mais para agosto. Boards of Canada, do novo Inferno, The World Becomes Flesh.

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Monumento de engenharia sonora de Barker, Reframing, do álbum Stochastic Drift, lado B de música com pés e cabeça, com Rui Vargas no som nacional da RTP Antena 3, com mais uma incursão no álbum Folds dos Jump Source, Priori e Patrick Holland, All You Do Is...

Dance To, tema da gaulesa Oklu, que acabou por ficar de fora do álbum de estreia, o muito louvado o ano passado, Choke Enough. Evelyn Emerson and The Charm, no novo álbum, Written Into Changes.

Me and You, nova de Bonobo, alter ego do músico britânico Simon Green. O novo longa duração chega em setembro com o título This Dancing Static. Viramos agora para este Sakura Tsuruta Euphoric.

sorted. Shorty Out, o último de Galcha, Lustwerk e mais música nova da nossa terra. DJ Vibe, numa colaboração com Fragoso, The Train, lançado lá por fora pela Limousine Dream, editora de Gene on Earth.

Guillaume and Q2 Dumont, canadiano, está de volta com este Form Follow Function e as novas de Miguel Torga, ou Hugo Vinagres, no álbum Desastres Naturais, Every Little Thing.

Rituals to exist and connect. Ou seja, terminamos como começamos, tratar do corpo e do espírito. Para as despedidas, recordação de Dazo Franca, talentoso produtor germânico que nos deixou muito cedo, aos 37 anos de idade. Maina, Dazo Franca. Boa noite, boa semana.

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0: Olá, muito bom dia. Está aberta a hora 7 pela RTP Antena 3. Manhã de sábado, sejam muito bem-vindos. Eu sou a Valentina Jesus, fico por cá até às 10 da manhã.
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0: Agora acompanhada dos Dilema e de outros tempos.

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1: Cá está Dilas com esta Hello. Para trás ainda Dilema com De Outros Tempos. Próxima por cá, Jessie Ware. Traz este Automatic e sempre que esta música toca, já sabem, eu vou estar a cantar. Mais à frente há também para ouvir a fricção científica. 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

Vai marcar também presença nesta hora pela RTP Antena 3. Ele que esteve ontem pelo UOL, muito bem acompanhado do Conservatório de Música de Covilhã. O festival continua ao longo do dia de hoje, sendo que logo à noite há concerto dos Unsafe Space Garden. 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Segue a música na RTP Antena 3, agora com Fatal de Ray, ainda Rita Vian e Last. Bom dia, bom fim de semana.

0: Princesas. Convidada também para esta hora pela RTP Antena 3, está na hora da fricção científica e Isilda Sanches hoje vem-nos falar de um casaco que recolhe água potável do ar.
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2: E se fosse possível recolher água potável diretamente do ar? Engenheiros da Universidade do Texas, nos Estados Unidos, estão a trabalhar nesse sentido. Desenvolveram um casaco que recolhe água potável diretamente da atmosfera. No centro do dispositivo encontra-se um tecido de hidrogel feito com materiais derivados de biomassa. O tecido absorve a umidade, direciona para unidades de recolha amovíveis e liberta quando aquecido pela luz solar, permitindo que a água seja condensada e coletada. Em testes, os investigadores capturaram 1,3 litros de água potável por dia em áreas áridas e semiúmidas. Comparado com outros materiais convencionais para recolha de água, este tecido mostrou uma eficácia 3 a 10 vezes maior. Esta tecnologia pode beneficiar qualquer pessoa que passe muito tempo sem acesso à água potável. As regiões onde deve apresentar melhor desempenho coincidem com muitas das áreas mais afetadas pela escassez hídrica no mundo, incluindo partes do norte de África, Oriente Médio, sul da Ásia e África subsaariana. Esta tecnologia está a ser encarada como sendo especialmente promissora enquanto solução para o fornecimento de água em comunidades remotas, resposta à emergência e outros locais onde os sistemas convencionais de água são difíceis de construir ou manter. Os cientistas querem agora ir para lá das roupas, aplicando o material em mochilas, tendas, abrigos ao ar livre e outros equipamentos para atividades ao ar livre. O artigo foi publicado na Science Advances.
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0: Com a Isilda Sanches e um casaco que recolhe água potável do ar.
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0: O regresso à música agora com Taylor Swift. Ainda Afonso Cabral, nesta manhã de sábado. Bom dia, bom despertar, um excelente fim de semana.

London Lover Boy, um dos avanços de This Music May Contain Hope, segundo álbum de originais de Ray. Agora há para ouvir Papillon com Wow. RTP. Ainda Best Youth.

0: Até a hora certa ainda para ouvir Hellander e Niev Ayla. Depois das 8 da manhã, há mais uma edição de Aleixopédia. Até já!
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0: Está aberta Hora 8 pela RTP Antena 3. Sejam de novo muito bem-vindos e começamos esta hora na Austrália.
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0: Muito bem acompanhados de Royal Otis com Sweet Hallelujah.

Na emissão da RTP Antena 3, nesta manhã de sábado. Próximo por cá é Father John Misty, atrás de Payoff. 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Ainda para ouvir Duran Jones com

Arma a marcar também presença nesta hora pela RTP Antena 3. Já daqui a pouco chega mais uma edição de Aleixopédia. Para já há Kevin Morby, ainda Ana Lua Caiano e Guru.

os Gorillaz com Sparks nesta The Happy Dictator. Que delícia este tema de Gorillaz. Próximo por cá é Harry Styles. 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Traz este Dance No More. Depois temos mais uma edição de Aleixopédia. Hoje sobre Jim Carrey.

0: voz absolutamente inconfundível de Harry Styles neste Dance No More. Está na hora de Aleixo Pelé.
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3: Olá e bem-vindos ao show de rádio que celebra o cinema e os seus intervenientes. Aqui comigo estão as duas comissões, Busto e Renato Alexandre.
4: Bom dia.
5: Boas, pessoal.
3: E hoje vamos falar do famoso ator de rir, Jim Carrey. Porquê, Busto?
4: Fez ontem 30 anos o filme The Cable Guy, o Melga, cá em Portugal. E achei uma boa razão para falarmos do Jim Carrey.
3: É. Olha que não é grande espingarda essa razão.
5: Já, fazia bem mais sentido falar só do Melga. Tipo, se é o filme que faz anos...
4: Pá, por mim pode ser só sobre o Melga. Mas calculei que não tivessem assim tanto para dizer e fizesse mais sentido falar do Jim Carrey em geral.
3: Pá, eu acho super dá fazer um programa só sobre o filme O Melga. Olha, para começar, no Brasil o filme O Melga é O Pentelho.
4: Bruno, não é nada. É?
3: É, caralho. Então ia inventar uma coisa dessas.
5: Man, mas tipo, essa palavra, pentelho, lá no Brasil tem outro significado, diferente do nosso?
3: Não, também é pelo público. Mas quando se usa sobre uma pessoa, sei lá, aquele cara ali é o maior pentelho, aí já significa chato, ou irritante, mais melgas.
5: Ok, não sabia. Mas, mano, eu acho o nosso título bem mais fixe. Tipo, mais adequado. Acho que nesta cena nós ganhamos, ó galera.
4: Outra coisa interessante é que foi neste filme que o Jim Carrey se tornou no ator mais bem pago de sempre até então. O seu cachê foi 20 milhões de dólares.
3: E usou uma técnica para conseguir esse dinheiro todo, hein? Os agentes e os advogados dele, que iam negociar o contrato, obrigou-os a irem vestidos com os roupões do Ace Ventura, o filme que ele tinha feito antes, e tinha tido um grande sucesso.
5: Lol, mas isso funcionou?
3: Pelos vistos funcionou. O chefe da empresa de filmes deve ter achado que eles eram todos doidos. E doido... Ah, doido é das coisas mais eficazes para se parecer numa reunião de negócios. Mais de 66,66666% de eficácia.
5: Yeah. Se calhar é por isso que aquele cota da Playboy também andava sempre de roupão.
3: Devia.
4: Olhem, falando agora um bocadinho do Jim Carrey numa perspectiva mais geral. Ele foi o primeiro ator...
3: Tio, não é nada geral, é. Vamos já falar do filme O Melga. Foi o que prometemos aos ouvintes, ou não foi?
4: Ok, pronto. Posso resumir a história do filme?
3: Deixa estar, não é preciso. Isso pensa na Wikipédia.
4: Então diz tu mais coisas sobre o Melga, não sei.
3: E digo... Olha o gajo que o Melga chateia até no filme. O ator. O que fez do Reis de Gasteiros. Ou curtindo a vida adoidado no Brasil. Como é que chama esse gajo?
4: Matthew Broderick.
3: Isso, Matthew Broderick. Esse ator é alérgico a cavalos.
4: Hã?
3: Ah, o quê? É alérgico a cavalos?
4: Mas, espera lá. Isso é uma piada por causa da Sarah Jessica Parker, a mulher dele?
3: Mas qual a piada? Mas nem sei quem é essa gaja.
5: Tipo, não é do Sexo e a Cidade? A principal?
4: É. Há muitos anos que se fazem piadas sobre a cara dela. Dizem que parece um cavalo. Se isso da alergia a cavalos não era uma tentativa de piada... Parecia.
3: Ai, parecia, senhor fiscal. Renato, bem aí na internet, se o ator Matthew, não sei o quê, é alérgico a cavalos. Se for o Busto, deve-me pedir desculpas público.
4: Se for verdade, peço desculpa, claro. Sem problema. Mas duvido muito.
3: Pá, se é a mulher dele, qual é que é a graça de ser alérgico a cavalos? Se fosseis mulher, ainda vá, né? Tinha zero piada na mesma. Mais ou menos tinha uma lógica. Mas até se estão casados...
5: Olha, já é alérgico. E teve uma cena com um cavalo no filme O Melga. Gostou-lhe bué filmar essa cena. Exatamente por ser tipo alérgico.
4: Pronto, sendo assim, peço desculpa.
3: Desculpas não chega, já sabe há pouco. Tem que ser uma coisa que custe mais. Olha, o Jim Carrey recebeu 20 milhões para fazer o Melga e tu deves-me 20 euros. Faz sentido. E é mais justo. Vá, então fica assim, vá.
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0: Foi assim mais uma edição de Aleixopédia com Bruno Aleixo e os seus companheiros. 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Persegue a música na RTP Antena 3, agora com PZ e Margarida Campelo, juntos neste Ponte a Milhas. Ainda Nia Archives e Big Fish dos Gift.

Põe-te milhas mais um dos avanços de álbum de família. 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Agora The Dare com Chiqui. Ah, Tiago Tencourt e também Paula.

Cá está um dos avanços de Dead Beat de Tame Impala, este Dracula. Reta final para mais uma hora pela RTP Antena 3, depois das 9 da manhã. Há para conhecer mais um dos temas que compõem o disco da semana. 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Para já e até a hora certa há Kendrick Lamar. Vamos até o álbum Damn de 2017 para este Humble.

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0: Mais uma hora pela RTP Antena 3. Sejam de novo muito bem-vindos. Início de hora com o Dina de quem? Dua Lipa.
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E nesta I Did This You Myself. 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Segue a música agora com Maru e este Feeling So Nice. Tão bom começar amanhã assim ainda. Foo Fighters e Carlão.

Cá está Carlão com a sorte. Para trás ainda os Foo Fighters com Your Favorite Toy. Foo Fighters que vão passar pelo Nós Alive este ano, no dia 10 de julho. 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Cimat tem também presença assegurada no nosso país este ano no Vodafone Paredes de Coura. E daqui a pouco chega também o disco da semana.

0: Cá está a CIMAD com este Running Planning, um dos avanços de Euro Country, álbum que CIMAD irá apresentar no Vodafone Paredes de Coura este ano. Está na hora do disco da semana. Vamos até ao novo trabalho de Olivia Rodrigo. You seem pretty sad for a girl so in love. Dentro está este Backed.
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Estamos absolutamente rendidos ao novo trabalho de Olivia Rodrigo, You Simply Said for a Girl So In Love. Dentro está este Backed, é mais um dos avanços do disco da semana. 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Indigo de Sousa agora com esta Art Drop. Ainda Filipe Carlson e Michael Knight juntaram-se para o incrível Segura Firme. Também Jordan Roque a passar por cá nesta manhã de sábado. Bom fim de semana.

com Femi Colioso nesta It Never Ends. Que energia contagiante tem esta música? Persegue a música na RTP Antena 3. RTP Antena 3. Agora com capital da Bulgária e este Onde Andas?

Ferreira, é absolutamente viciante esta nova música de Yolanda, terceiro single do álbum Quebranto. Mike D é o próximo por cá. 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Ainda picas

Nesse, chegamos mesmo ao final de mais uma hora pela RTP Antena 3. Eu, Valentina Jesus, estou de regresso amanhã às 7 da manhã. Depois das 10, chega a Teresa Oliveira para mais uma edição de Snack Bar. Bom fim de semana.

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1: Bom fim de semana e bem-vindos à Snack Bar. Espero que estejam bem, que tenham tido uma boa semana. Eu tive uma semana muito ligada à música, também porque ainda estou a recuperar de um Primavera Sound no Porto, muito especial. Tenho duas canções hoje guardadas para esse momento. Para além disso, vamos ter por aqui muitas novidades e começamos com um remix. Eu não sei se vocês gostam quando alteram o pitch da voz dos artistas ou até mesmo a velocidade das músicas, mas eu gostei muito do que fizeram com esta canção do Brent Faiyaz. E começamos assim, Butterflies foi mexida por Shop Not Slut. Bom fim de semana.

0: Eu adorei esta voz e a forma de cantar dela. Chama-se Naika, raízes americanas, francesas do Haiti. E nós adoramos quando culturas se misturam. E por isso mesmo, a próxima banda é luso-britânica, são os Soma Please. Eu fiquei fã e esta chama-se I'm a Fan.
1: Olá, Snack Bar, eu sou o Nuno Bracur, dos Soma Please. E lançamos agora o nosso novo EP, Ballet.

Waterhouse com o novo álbum a sair já no dia 10 de julho. E por falar em novidades, malta, para mim este nome é o nome do R&B do momento. Ela chama-se Ama. Lançou álbum ontem com o mesmo nome. Esta chama-se Friends.

o Snack Bar da RTP Antena 3. Bom fim de semana. Eu adoro a energia deste artista e adoro também ter ainda na minha cabeça um festival que aconteceu há uma semana. O Primavera Sound do Porto. Já que falamos em energia, que energia foi aquela no ar? No Porto, no fim de semana passado, eu descobri uma banda nova e adoro quando isto acontece, o Slow Dive. E para mim, esta é uma das canções de amor mais bonitas.

Eu estou há uma semana a ouvir esta canção em loop e isto até é raro em mim, mas entrou mesmo para as minhas preferidas de sempre. Os Slow Dive deram um grande concerto no Primavera Sound e já que falamos em Primavera Sound, que concerto de Gorillaz! Foi este, atenção, que eu não fui a todos os concertos dos Gorillaz em Portugal, fui a dois ou três, se me lembro. Mas o que é que foi aquilo? Acho difícil reunirem-se aquelas condições todas, mais uma vez, todas no mesmo sítio à mesma hora. Calor, o público completamente radiante, cheio, o festival cheio, todo à espera daquele concerto. Eles, para além dos clássicos, tocaram também o novo álbum, The Mountain. Foi um concerto perfeito. Eu também estou há uma semana a ouvir esta On Melancholy Hill. Bom fim de semana.

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0: Agora tenho aqui um bombom bem acústico para vocês. Chama-se Joy and Despair, é de Charlie Nordevir. Para respirarmos um bocadinho.

Música, eu encontrei esta semana, se calhar já não é novidade para vocês, ele chama-se Ethan French. Ouvimos Reckless and Arranged, Day 56. Sou a Teresa Oliveira, espero que estejam bem. Este é o Snack Bar da RTP Antena 3. Estamos por aqui a ouvir música juntos. Esta, Apple Night, de Melt.

que chama-se The Feeling. Esta do Steve Lacy. Eu sinto sempre que o Steve Lacy anda sempre a nadar em sentimentos e depois deposita tudo na música, ainda bem. Aliás, é isso que faz um artista, não é? Na verdade, esta foi-me enviada pelo meu amigo Tiago Ribeiro. Imaginem só, que até de férias se lembra dos amigos e envia canções. E adoramos um amigo assim. Vocês não têm uma pessoa que vos envia assim muitas músicas? Gosto muito disso. Por falar nisso, eu recebi outra grande canção que vos vou mostrar já a seguir a esta. Se são fãs de Bala de Zeis, Rita Lee, vão adorar o que vem aí a seguir. Mas para já, e porque há muita gente se calhar a andar de carro a esta hora, esta é para vocês. Isto para mim é a banda sonora perfeita para se andar de carro. Chama-se Dimanche. Atenção que eu não falo francês e falta o nome do artista. Esperem lá. Voyou.

0: Teresa, olá Snack Bar, nós somos os Celso.
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6: E agora sim, acabamos em grande. Para mim, isto é acabar em grande. Foi uma descoberta minha desta semana. Ela chama-se Fernanda Abreu e adoro isto. Fiquei maluca com isto, porque sou fã de Rita Lee, sou fã de Bala de Desejo, sou fã de música eletrónica. Isto para mim tem tudo aqui um bocadinho. Já a seguir há uma grande conversa para ouvirem na RTP Antena 3, Dona da Casa, com Catarina Marcos Rodrigues. E eu, esta vossa host deste bar, está de volta para a semana. Sou a Teresa Oliveira. Bom fim de semana, boas viagens, boas férias, se já for o vosso caso, aproveitem e continuem com a RTP Antena 3.

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3: O número 7 é associado à perfeição, à sorte e ao fecho de ciclos. Segundo a Bíblia, o mundo foi criado em 7 dias. O arco-íris tem 7 cores de base. São também 7 as maravilhas do mundo, as notas musicais, os pecados capitais ou as colinas de Lisboa. O número 7 é o preferido da nossa convidada de hoje, desde os tempos em que o via na camisola de Luís Figo. Mais tarde, já como atleta, colocou os 7 metros como meta para saltar e conseguiu, no dia 22 do mês 7 de 2007. Uma semana também tem 7 dias, mas nas semanas de Naide Gomes cabiam muitos mais. Os treinos intensos, a pressão e as competições ocupavam todos os minutos e todos os tempos da sua atenção. A dedicação levou-a a vencer 11 medalhas e a tornar-se uma das maiores atletas de alta competição no salto em comprimento, no pentatlo e no heptatlo. O nome é conhecido em todo o país e hoje está neste pódio que é o Dona da Casa. Comigo, bem-vinda, Naide Gomes.
4: Obrigada, está espetacular o texto.
3: É tudo sobre si, não há ninguém em Portugal que não a conheça e nós conhecemos-la sobretudo nos momentos de medalhas, nas palmas, nas celebrações, mas esses pequenos momentos que vêm de segundos de uma prova vêm de anos e anos e anos de dedicação. Não é um pouco injusto uma pessoa estar a treinar durante anos e anos e anos e depois tudo se resumir a apenas alguns segundos?
4: É, antes de mais quero agradecer o convite de me fizeram para estar aqui hoje, é um privilégio falar um pouco para além daquilo que fui como atleta. Eu até pensava que era falar sobre casas, mas pronto. Não,
3: também pode ser.
4: Mas pode ser, mas não, mas é responder a tua pergunta, é injusto, obviamente, porque às vezes estamos a treinar um ciclo olímpico 4 anos seguida, a vida toda, para que chegue num salto ou dois saltos e aquilo terminar ali, não é? E eu já tive várias experiências nisso e é uma sensação horrível, parece que o mundo cai, mas obviamente que estamos preparados para isso, ou seja, temos de ser capazes de reerguer, ou seja, ok, o momento foi mau, mas amanhã temos de estar de volta à batalha, à luta, porque o sonho continua.
3: Porque a ideia é que esses anos todos de treino fiquem no corpo, não é? E que depois, naquele momento, sejam ativados.
4: Sim.
3: Só que depois também há uma pressão extra que não existe no treino, não é?
4: Sim, as competições já há sempre aquela pressão e, obviamente, há muita gente que cai sob pressão externa. Eu normalmente não... obviamente que eu tinha uma pressão, eu próprio punha a pressão sobre mim. Acho que a pessoa que punha mais pressão sobre mim própria era eu. A pressão do público. Não influenciava assim tanto, porque eu sabia muito bem aquilo que eu queria, aquilo que trabalhei ao longo dos anos, então eu queria muito mais de qualquer outra pessoa, por isso a pressão maior era minha, e eu, quando falhava, eu chorava muito mais que todos os outros, e eu acho que seria a única a chorar, se calhar, uma trilha talvez, ia abaixo, mas acho que tive a sorte também de ter pessoas fantásticas ao meu lado, porque do atleta não vem sozinha, ou seja, nem cai sozinho, porque tive o meu treinador, tive a minha família, que teve um papel muito importante, os médicos, o fisioterapeuta, que muitas vezes é o nosso psicólogo, é tudo, por isso acho que tive rodeada de pessoas que me ajudaram imenso.
3: Esses momentos de prova, há muita coisa que passa pela cabeça. O que é que se pensa ali? Revê-se os momentos de treino que correram bem? Tem-se algum mantra? Enfim, como é que é esse processo mental?
4: Eu quando acordava, pronto, tinha uma competição, imagina, um apuramento nos mundiais ou nos Jogos Olímpicos, quiçá, preparava, acordava muito cedo, tomava um banho frio, ativava água fria, sim, punha uma música que eu gostasse muito, principalmente a de Tina Turner, no Simple the Best, que é para, e falava muito comigo, fechava-me na casa de banho, e falava muito frente ao espelho, não, hoje é teu dia, trabalhaste imenso para esse dia, nada vai falhar, só depende de ti, coisas dessas. Eu automotivava-me para aquilo que vinha aí.
3: Isso foi coisas que lhe disseram para dizer ou foram coisas
4: não.
3: que arranjou por si própria?
4: São minhas próprias estratégias que eu utilizei, que deram certo, às vezes não dá, por mais que eu falasse comigo própria e incentivasse, não dava, mas resultou muitas vezes, porque o falar comigo, visualizar o próprio salto, a própria competição
3: e a ganhar, portanto a conseguir uma boa marca,
4: por exemplo, a alcançar a marca, aquela marca que eu idealizei, os 7 metros ou outra qualquer, tudo isto ajuda para que no momento exato, aquele momento que é importantíssimo, as coisas saiam bem, ou seja, no momento, no aquecimento, no estádio, estamos ali a visualizar, a tentar imaginar como é que vai ser a prova. Mas assim que entramos dentro do estádio, esquecemos um pouco, ou seja, focamos só no objetivo.
3: Daquilo que hoje dizem do chamado manifesting, o manifestar, o visualizar, não é só uma coisa, uma treta, para dizer assim, de uma forma simples.
4: E resulta.
3: É algo real.
4: É real e resulta. Resulta porque estás a fazer um treino mental que propriamente, quando chegares lá já estás automatizado, e aquilo depois pode sair sem pensares muito, porque está lá.
3: Às vezes o mais difícil para nós é quando estamos sob o olhar dos outros, não é? Ficamos, sim, mais nervosos, mais ansiosos. Quando há muitos olhares no estádio, se for no estádio, enfim, na aldeia olímpica, onde for, e também os olhares das câmaras, como é que se faz para se conseguir ignorar isso?
4: Eu ignorava completamente. Eu assim que chegava no estádio olímpico, que estava super lotado, cheio de gente, as pessoas não me faziam confusão, porque eu conseguia criar ali uma bolha entre mim e o meu treinador, e era só eu e ele.
3: Trocavam olhares, é isso?
4: Sim, sim, falávamos, às vezes às vezes nem falávamos, bastava só olhar, o gesto técnico que ele fazia, eu percebia logo automaticamente aquilo que eu tinha que fazer, mas eu conseguia abstrair-me completamente ao que estava ao meu redor. Mesmo o cameraman está sempre em cima, mas eu esqueço completamente, o foco é aquilo, eu quero ganhar, eu quero saltar o mais longe possível. Então esquecemos e abstraímos do barulho, de tudo, e criamos ali um momento só nosso, só meu. É inexplicável. Acho que isso também obviamente é treinável, e com a experiência também uma pessoa vai adquirindo essas skills, essas capacidades que hoje em dia, por exemplo, os miúdos que começam ainda não os têm. Eu também, quando comecei, se calhar estava muito mais nervosa num público com muita gente.
3: Mas permeável também ao eventual julgamento dos outros.
4: Sim, sim, muito mais.
3: As pessoas têm noção da força mental que é precisa para se ser um atleta de alta competição a este nível como a Naide é?
4: Eu não sei se as pessoas têm a noção, mas é preciso ter muita força mental. Hoje em dia temos muita ajuda, quer dos psicólogos, quer de coaching, essas coisas todas. Eu na altura não estive, era mais eu própria a falar comigo próprio, o mesmo papel do meu treinador, que era o meu, meu treinador, amigo, pai, psicólogo, tudo. Tinha que às vezes aturar-me as minhas malfeitio. Mesmo o fisioterapeuta, que eu passava horas e horas com ele, também tinha um papel muito importante.
3: E era o quê? Nos momentos em que também duvidava de si, às vezes, de certeza,
4: sim,
3: não é?
4: Sim, sem dúvida.
3: Era nesses momentos de dúvida, nesses momentos de...
4: Que eles chegavam à frente, não, tu estás bem, o treinador é super importante, ele é que visualiza todo o treino, ele é que planeia todo o ciclo anual, o ciclo de competição, e ele vê também, com os resultados que eu vou alcançando ao longo do treino, que eu estou bem. Mas às vezes eu não tenho essa noção, porque eu sou sou muito exigente comigo própria, que às vezes eu saltar aquela marca no treino não me agradava, e ele disse, tem calma, que não estás numa competição, estamos simplesmente no treino, há coisas a melhorar, há pequenos pormenores que é importante trabalhar para que depois chegas à competição, consigas depois voar, saltar e fazer melhor.
3: Ou seja, é importante ter alguém que vá lembrando dos sucessos.
4: Muito importante, é muito importante.
3: Do caminho.
4: Sim.
3: É preciso força mental para treinar, etc., mas também para superar os eventos a que não se vai, as discotecas a que não se vai, porque os atletas são jovens, não é? Pelo menos no início da sua fase.
4: Não gostava essa parte. Acho que lidei muito bem desde muito nova. Nunca gostei muito, era muito caseira, nunca gostei muito de sair. Às vezes também, ok, não podemos ir sair com amigo ou irmos àquela festa de aniversário, tudo bem, eu sabia aquilo que queria e estava definido assim, e não me gostava nada, e hoje em dia não me arrependo de nada, voltava a fazer tudo o mesmo, da mesma forma,
3: porque... Mas às vezes tinha que dizer que não há algumas coisas.
4: Tinha muitas vezes, tinha jantares, almoços em família, não ia, não dava para ir, tínhamos competição, ou tínhamos o treino, era muito importante, eu não podia falhar aquele treino, que é para que depois, quando chegasse uma competição, se falhasse, eu, se eu treinasse naquele dia que faltei, se calhar conseguiria um bom resultado. Então não podia haver esse X Então tudo tinha que ser feito de forma correta.
3: E houve o contrário de eu não consegui o resultado que eu queria alcançar e falhei a isto e a isto e a isto. Será que valeu a pena?
4: Às vezes sim, às vezes, mas não muito. A mim não aconteceu muito isto, porque realmente eu dava tudo. Quer no treino, quer na vida, quer toda a rotina que um atleta de alta competição deve ter, eu fazia tudo certinho. Por isso não me gostava, obviamente gostava, porque não gostava de perder, não gostava, ninguém gosta de que as coisas corram mal, mas ao fazer uma retrospectiva, não, eu fiz tudo bem, treinei bem, não falhou nada, fui à fisioterapia, fui à massagem, fui à nutricionista, dormi bem.
3: Também é esse descanso. E havia compreensão por parte das pessoas, porque às vezes podia haver aquela pressão mesmo, sem mal nenhum, sim, de vem sim, lá, sim, queremos que tu venhas, etc.
4: Sim, muitas vezes. E às vezes chegava a um ponto, não me convidava para lá nenhum. Não vamos convidá-la, nunca vem, então deixaram de convidar. Está tudo bem.
3: Isso aqui é amigos.
4: Amigos, às vezes. E a minha amizade, obviamente eu tinha, quando andava no secundário e andava na escola, tinha os amigos, mas obviamente eu afastava-me deles porque eu não conseguia manter, ou seja, não acompanhá-los nas festas e nas saídas, porque eu concentrava muito no treino. Então tentava fazer amizades dentro do treino, porque todos vamos treinar, todos temos treino. Então
3: as rotinas eram as mesmas.
4: As mesmas, por isso as minhas amizades foram mais em encontro para o pessoal que treinava.
3: Até, por exemplo, a alimentação era uma questão também, não é? Porque se calhar não podia comer aquilo que queria quando queria.
4: Sim, muito embora eu era muito regrada a nível de alimentar, a nível de toda essa componente. Mas que se tivesse um dia que eu quisesse comer uma coisa que me apetecesse, eu não me importava, eu comia. Muito embora sei que na altura competitiva eu tinha que ter mais cuidados com certos alimentos, mas eu era muito regrada nesse aspecto. Fritos não, raramente comia, mas que se saísse e tivesse lá a comida da pesada, tipo, a comida das minhas origens, tipo um uma cachupa, eu comia, não havia problema nenhum.
3: Entretanto, em 2015 a carreira terminou.
4: Sim.
3: Lembra-se do dia em que teve que tomar a decisão de terminar a carreira? Porque não foi por vontade própria, foi por vontade das lesões que apareceram.
4: Foram, sim, também. Foram 4 anos, ou seja, tive um período menos bom em 2008, e a seguir a 2008 tentei 2009, consegui competir, e em 2012, a preparar para os Jogos Olímpicos de Londres, lesiono-me gravemente no tendão de Aquiles. Uma ruptura do tendão, eu fiquei, será que eu consigo voltar? Mas foi um processo longo, mas depois a seguir a lesão tentámos sempre regressar, tentámos lutar com tudo.
3: Fiz operações, não foi?
4: Várias operações, várias cirurgias. A primeira que fiz, ok, vou ficar bem, vou voltar, mas depois não estava bem, fiz uma segunda, também não estava bem, fiz uma terceira, e depois na terceira comecei a melhorar, e depois tive um problema no joelho e o médico na altura disse-me que eu tinha que ser operada uma quarta vez, nesse caso no joelho, e eu disse não. Calma, foram 4 anos seguidas, eu não me parece que...
3: 4 anestesias, 4 paragens, 4 tudo, não é?
4: Foram de 4 anos de um ciclo olímpico, é muito importante. Ou seja, eu obviamente que tive noção que mesmo que fosse para os Jogos, nunca iria lutar por uma medalha. Isso era o meu objetivo. Então,
3: não era só participar, era sair de lá vencedora.
4: Todas as competições que eu entrava, era para vencer, sempre. Às vezes eu sei que tinha noção, plenas noções, que não tinha capacidade para conseguir, mas sempre que entrava numa competição era para vencer. Mas vi que não estava, não era capaz, porque surgiu uma lesão grave, tinha que ir outra vez para a cirurgia, mas aí eu pensei, não, eu preciso sair daqui, porque a cabeça já não estava a aguentar tantas cirurgias, tantas paragens, e fui ter com o meu marido em Angola. E lá em Angola, pronto, voltei grávida, daí, pronto, tive que decidir, pronto, que era a altura de terminar, porque eu não queria estar-me a arrastar. Eu podia ter sido mãe e voltar. Uhum. Mas o problema é que eu tive lesões que me levaram 4 anos seguidas a não estar na alta competição. E eu não queria me estar a arrastar nas pistas, fazer medíocres 6 metros e pouco e tal. Para quem
3: medíocres, tá... para si, não é? Para sim. Si, sim.
4: Para mim era. Porque para sim. Quem chegou aos 7 metros, está a saltar 6 metros e 20, é horrível. Para mim a cabeça foi muito mal. E eu disse, não, se eu não tiver a 100% e com qualidades que me permitam vencer uma grande competição, acho que não faz sentido eu continuar. Também já tinha 35 anos nesse processo todo, por isso terminei.
3: E nessa altura há opiniões diversas. Há quem diga, não, tenta outra vez, vais conseguir.
4: Não, tu voltas, estás melhor e tal. Mesmo o meu treinador, me incentivou-me a voltar, mas não voltei porque eu não queria voltar a sentir aquelas dores outra vez, não queria voltar àquele todo o processo de lesões. E se fosse mais nova, talvez voltaria. Voltaria, certeza. Se fosse mais nova, tinha mais tempo para recuperar.
3: Mas é preciso também ser um bocadinho racional, não é? Porque há quem lembra as vitórias, já conseguiste isto e aquilo, vais conseguir mais.
4: Sim.
3: E a pessoa também fica motivada por isso, não é?
4: E incentivaram-me a fazer a parte do master, dos veteranos. Podes bater o recorde do mundo dos veteranos. Eu não quero saber do recorde do mundo dos veteranos. Eu queria bater o recorde do mundo enquanto atleta. Muito embora seja um recorde assim no outro mundo. Mas não me via a fazer 6 metros e pouco. Porque habituei-me àquele nível de exigência, de resultados que eu, para resolver, tinha que fazer daquela forma. Obviamente foi uma decisão muito difícil. Não foi de ânimo leve. Tive que falar com o treinador, com a minha família. Falar muitas vezes comigo próprio. E precisei da ajuda de um psicólogo pela primeira vez.
3: Para tomar a decisão.
4: Porque não foi nada fácil a decidir.
3: Coisas é que ele lhe perguntava ou lhe dizia para ajudar a decidir?
4: Eu fui para já... Contei-lhe a minha história, todo o processo daquilo que fui vivendo até a data. E ele não acreditava como é que eu sozinha consegui ultrapassar aqueles momentos todos que eu partilhei com ele, não é? E ele assim, até utilizou o meu caso num congresso da psicologia, como é que uma atleta conseguiu superar vários maus momentos.
3: Ilusões.
4: E não só de ilusões, de falhar numa competição, porque um atleta nem sempre de vitórias vive só de vitórias, não é? Porque há momentos maus, isso é inevitável. Mas o importante é nós sabermos ultrapassar esses momentos e seguir em frente.
3: Mas ele usou o seu caso num congresso de psicologia?
4: Sim, utilizou, porque foi extraordinário. Mas naquele processo de terminou um ciclo que desde muito miúda, desde os meus 11 anos até aos 35 anos, só fiz aquilo. Ou seja, estudava, não é? Mas era a minha vida. Era a minha vida diária, todos os anos ter objetivos e chegar ali... Não, vou fechar o ciclo, vou fechar
3: a
4: porta.
3: Ele usou aquilo como um caso de sucesso, não é? Sim, alguém que foi sempre superante. E a conversar com ele, o que é que ele lhe perguntava,
4: imenso,
3: dizia?
4: Para eu já não me lembro das perguntas, mas perguntou realmente se era mesmo aquilo que eu queria e se era uma decisão que eu não iria arrepender. Obviamente que não. Obviamente que o meu filho foi muito importante também nesse processo. Uhum. Se eu não tivesse, se calhar, algo maior para me preocupar, de me concentrar e preencher o meu...
3: Uma nova vida, não é? Ou seja, esta vida encerrada e uma nova vida.
4: Seria muito mais difícil, não é? Porque eu agarrei-me ao bebê e todo o processo que a gravidez, isso tudo, todo o processo que envolva a primeira viagem de uma mãe. Isso obviamente que suavizou o momento de anunciar que terminei uma carreira.
3: Mas custa porque não é só um trabalho, não é? Aquilo que a Anaide
4: é. A vida toda. É a minha identidade. Eu só me via como atleta. Eu não tinha assim uma Anaide para além de atleta. Eu sempre fui atleta e vivenciava tudo que fazia era em detrimento de ser atleta. E depois cheguei nesse momento e assim, não, agora... vais fazer outra coisa. É muito complexo.
3: E agora
4: demorei 6 anos a ultrapassar essa viagem, digamos. Mesmo 6 anos, porque custava-me imenso. Eu não via provas de atletismo passado uns 3 anos ou 4 anos que eu tentei esquecer tudo. Não ia às pistas, não tentava não ver as competições de atletismo porque fazia-me mal.
3: Doía.
4: Emocionalmente, doía. Ou seja, o meu coração doía. E fazia mal emocionalmente. Então tentava afastar-me um bocadinho e só agora é que eu consegui, o ano passado, ou 12 anos, que eu consegui sentar e ver o atletismo. Até com os meus filhos e tudo, e tentar mostrá-lo. E só agora é que eu fiz a paz. Pronto, comigo próprio, o interior, sei lá, digo eu, só agora.
3: Porque era aquela coisa de eu também estava ali, eu também podia estar ali. E aí o psicólogo também ajudou nessa transição, ou teve outras estratégias que ajudaram nessa transição de desmame, entre aspas?
4: Nessa parte não tive, só tive psicólogo para decidir a tomada de decisão, não é? Ok, é agora, terminou. Aí depois não tive mais, ou seja, fui eu sozinha com essa minha luta interna.
3: E fazia confusão, por exemplo, convidarem-na para entrevistas para falar sobre isso, sobre a sua vida como atleta?
4: Não fazia confusão. Obviamente que eu fui grata a essas entrevistas, porque eu acho que tive um papel, eu tive um papel muito importante no desporto nacional e acho que cativei muita gente, muitas gerações, e muitos miúdos fazem hoje o atletismo, nesse caso, porque reviam em mim, pronto, neles, não é? Porque também queriam fazer algo que eu fazia.
3: Mas por mais que, nessa fase mais difícil que esses anos a seguir, por mais que haja pessoas à volta a dizer não te preocupes, tiveste uma carreira ótima, etc., esse tem que ser um processo interno, não há como.
4: Temos que ser nós. Por mais, é tipo nós falharmos uma medalha, imagina, ficou no quarto, vão lá, então não foi mal, quarto lugar,
3: estávamos quase,
4: dá um abracinho, para a próxima é melhor. Por mais que digam, esqueçam, não entra.
3: Não é tipo, a próxima, eu queria era esta, não é?
4: É esta, sim, não vale a pena. Tipo, por isso é que às vezes mais vale deixar-nos ali quietinhos, dar um abraço, ok, mas não falar muito. Dar só de um abraço e basta. Porque não dá.
3: Porque estou a querer ajudar, mas ao mesmo tempo está a desvalorizar o que está a acontecer, que é duro para a pessoa em questão.
4: As pessoas fazem de boa vontade e tal, mas no fundo não ajuda naquele momento, porque temos que ser nós a ultrapassar. Obviamente que às vezes há palavras que também ajudam-nos a minimizar aquele processo de mais dor, vá, digamos, mas temos que ser nós a ultrapassar isto.
3: Uhum. E tudo começou também no desporto escolar, nas aulas de educação física, que eu acho que há dois grupos de pessoas no mundo, aquelas que adoram as aulas e aquelas que odeiam as aulas, que temem as aulas de educação física.
4: Eu é aquela que adorava.
3: Que fez um salto gigante, sim, que o professor, enfim, viu ali um diamante.
4: O professor Mota Capitão, ele na altura estava no sexto ano, fez um torneio numa sala pequena entre rapazes e rapariga, no salto em altura. Olha, não queres participar? Eu assim, ah, bem, posso ir participar, mas a pessoa não sei o que é isso, como é que eu faço para saltar? Ah, vais a correr e saltas. Pronto, é uma fasquia. E eu ganhei aquele torneio, uma competição interna na sala, 1,50m, e ele assim, olha que aprendeste a saltar isto. Eu assim, não sei, tipo, se calhar as minhas vivências lá em Santo Tomé e
3: as minhas brincadeiras
4: de rua, porque eu brincava sempre na rua, não havia. Hoje em dia os miúdos são habituados só a agarrarem os ecrãs de televisão, aos jogos. Nós lá não, é brincadeiras na rua, corridas, agilidade, isso obviamente que desenvolve capacidades que se calhar que me ajudaram imenso a ser atleta que fui.
3: E ele viu essa diferença, que, aliás, nesse dia foi o maior salto
4: foi,
3: de toda a turma,
4: ganhei,
3: inclusive dos rapazes, que habitualmente tinham mais.
4: Ganhei um rapaz que era enorme, ainda me lembro da cara dele assim vagamente, e ele ficou
3: chocado com.
4: O professor ficou muito feliz e convidou-me a ingressar no desporto escolar. Olha, miúda, vai para o atletismo, ao desporto escolar, esteve-me a explicar tudo, porque eu não sabia o que era aquilo, e eu depois, obviamente, cheguei a casa e disse à minha mãe, e ela disse, olha, vieste aqui para estudar. Não sei se será boa ideia, nós morámos longe, mas pronto, vai. Pronto, experimentei e depois nunca mais larguei.
3: O desporto também foi no início uma forma de pensar em ter um rendimento, em ter uma vida mais independente, porque não havia ninguém atleta na sua família.
4: Não, porque ele também, o professor também abriu também assim, novos horizontes, porque ele disse-me assim, olha, se fores um atleta, tens todo o potencial para ser um atleta de excelência. E podes entrar na universidade com uma bolsa e pronto, podes ter aqui algumas coisas a teu favor. E assim, isso me interessa. Então inicialmente eu entrei no atletismo por interesse. Mas depois apaixonei-me literalmente pela modalidade e nunca mais larguei.
3: E os pais viam o desporto como uma forma de facto de vencer na vida? Ou como vieram para Portugal de São Tomé e Príncipe com a ideia de estudar, tinham algum receio?
4: A minha mãe tinha, sim, obviamente. Mas tentei sempre conciliar as duas coisas. Porque eu lembro-me que a minha mãe disse, olha, se tiveres negativas já sabes, tu vais sair. E eu fazia tudo para não ter negativas. Houve um dia que tive 4 negativas, eu chorei, babeirei, mas a minha mãe teve um papel muito importante. Calma, não vou tirar, desde que levantes essas negativas e estude. E a partir daí estudava muito, porque não queria de todo sair do atletismo.
3: Qual é que é a importância do desporto nesta fase tão inicial da vida? Que lá está, para umas pessoas de facto é um enorme gosto, mas para outras são muito temidas estas aulas de educação física, por exemplo.
4: Eu acho que tem um papel muito importante. Eu acho que no desporto, acho que devia, outro dia estive a ver um vídeo sobre isso, que eu acho que devia ser tão importante como a matemática. Porque o desporto dá-nos capacidade de dar skills, dá capacidade de ultrapassarmos as frustrações, de lidarmos com a perda, da vitória, de trabalharmos em equipa. Tem imensas coisas que nós hoje em dia utilizamos. Há muitas coisas da matemática, por exemplo, que nós não utilizamos nada na nossa vida. E o desporto, eu acho que é fundamental para o nosso crescimento e desenvolvimento, não só físico, bem mental e dá-nos também bagagem para a vida, sem dúvida.
3: Mas com os teus dois filhos neste mundo, lá está, hiperdigital, consegue também pô-los a fazer desporto?
4: Sim. Eu exijo que eles façam.
3: O que os filhos da Anaide Gomes fazem?
4: O meu mais velho chama-se Mateus, tem 10 anos, faz basquete. Já há algum tempo, desde os 6 anos que iniciou. E o meu mais novo começou também com o basquete, mas também neste momento está no futebol. Mas eles fazem, para além do basquete, faz natação, judo, pronto, fazem, têm que fazer. Não há como. Acho que é muito importante para eles.
3: O que é que acha que está na origem de algum desgosto que algumas crianças têm com o desporto nessa fase inicial da vida na escola, habitualmente, que depois se arrasta para o resto da vida? É o quê? É porque falham e depois isso não é compreendido?
4: Sim, há muitas crianças que não sabem lidar com frustrações. E também há alguns pais que são, se calhar, muito exigente ou criam expectativas nos miúdos, quando eles não alcançam, eles não conseguem lidar com isso, não é? E muitos se abandonam também, derivado também a isso. E outros é mesmo de não gostar, que são obrigados a fazer alguma coisa. Eu nos meus filhos digo assim, vocês têm que gostar. Num dia que não gostarem, experimentem outra coisa. Porque é importante gostarem. Estar lá obrigados, menos dia mais dia eles vão abandonar. E depois também é a exigência, que os miúdos hoje em dia não estão habituados à exigência, ou seja, perdem, não sabem lidar com a perca, ou seja, com a frustração, querem sempre ganhar. Ok, quando ganha tudo bem, é fácil ganhar, nesse caso o sentimento de ganhar é bom, mas quando se perde, há muitas crianças que não sabem lidar com isso. E isso, lá está, isso também é uma bagagem para a vida, por isso é importante que os miúdos passem por isso, para crescerem.
3: Nessa altura na escola foi de facto a rapariga que conseguiu ter uma marca superior a todos, inclusive aos rapazes. Isto de ser atleta mulher e ser atleta homem, na sua altura, mais das suas medalhas, etc., era muito diferente daquilo que, da forma como era visto pelos outros, das expectativas?
4: Sim, o desporto evoluiu muito, embora ainda continue a haver esse dos mundos, de onde viria mulheres, homem. Antigamente o homem, ainda hoje, tinha mais visibilidade a nível de desporto, ganhavam mais a nível monetário, mesmo a nível de participação em meetings, em competições, havia mais destaques para os homens.
3: Mesmo se fosse a mesma modalidade?
4: Portanto, mesmo se fosse a mesma modalidade, sim. E hoje em dia não sei como é que está, se a nível de price money, se
3: paga. Isso aconteceu consigo então, portanto, os homens ganharem mais do que...
4: Sim. E já me disseram isso mesmo. Ele é homem, por isso é que ganha mais do que tu, na altura. E eu fiquei...
3: Mas é homem, porque qual era a justificação? Era porquê? Só por ser homem?
4: Por ser homem e que te faz uma modalidade, se calhar, com mais destaque do que a sua, pronto, coisas assim. E depois é isto, infelizmente não só no desporto, nós as mulheres ainda temos ainda muito um longo caminho para percorrer, para nos destacar e para se engranarmos.
3: Porque... Mas também sentia isso, essa diferente visibilidade de quando eram os homens e quando eram as mulheres?
4: Eu inicialmente sim, mas depois fiz o meu caminho, porque fiz os resultados que fui fazendo, deram-me também que essa diferença fosse menor. Ou seja, porque eu conseguia destacar-me e obviamente também depende muito da modalidade. Imagina se eu tivesse fosse a melhor saltadora em comprimento do mundo, mas tinha um Usain Bolt que era também do mesmo país do que eu. Eu nunca iria ter destaque, não é? Porque é o Usain Bolt, é os 100 metros, depende muito do espetáculo e da pessoa em si também, não é? Mas as mulheres também ainda são vistas ainda com uma população que ainda não estamos igualados aos homens, infelizmente não estamos.
3: Em termos de diferenças de desportos, em Portugal, por exemplo, o desporto ainda é futebol só?
4: Está melhor. No meu tempo era bem pior, era só futebol, mas está melhor, mas continua a ser, nós temos uma cultura muito futebolística. Muito embora os resultados que vão aparecendo, quer no handball, quer no futsal, quer noutras modalidades, quer no atletismo, têm ali um papel importante também na visibilidade e que os miúdos também vejam que há outra opção. Mas o futebol continua a ser o desporto rei nesse sentido, porque é cultural.
3: E é difícil combater num mundo difícil, em que o futebol reina sempre, não é?
4: É difícil porque é cultural, mesmo os pais estão sempre a ver futebol, desde pequeninos os miúdos estão habituados também a ver futebol. É a nossa cultura, infelizmente. Mas há espaço para tudo. Eu acho que... E também tem a ver também com a nossa comunicação social, ou seja, o que passa mais vezes é o futebol. Então também isso influencia.
3: E depois também tem impacto no dinheiro envolvido, nos patrocínios.
4: O futebol gera muito dinheiro. Hoje toda a gente quer ser, que os filhos sejam Cristiano Ronaldo. É uma luta incansável que os miúdos se destaquem. Infelizmente não.
3: Nunca lhe disseram, não quero que a minha filha seja Anaide Gomes na rua ou assim?
4: Já me disseram, inclusive já há uma miúda em Leiria que a mãe perguntou-me se podia dar o meu nome e deu o meu nome em Leiria, Anaide Gomes. E isso para mim foi um dos momentos muito, muito importantes. Disse, uau. Porque eu sempre quando fiz desporto, quando entrei para o desporto, sempre um dos meus objetivos era poder também cativar pessoas e influenciar pessoas a também fazer, verem em mim como um exemplo. Eu acho que consegui esse objetivo, porque muitos vêm cá ter comigo e dizem-me, pá, o meu filho está num desporto por ti.
3: Desporto, que era o seu desporto, não só ter cumprimento, caso, sim. É. E ainda hoje na rua, como é que é a reação quando a veem? Aborda ou não?
4: Sim, os mais velhos, que os mais novos não se lembram. Desde 2015, antes de 2015, a minha última medalha foi em 2011. E há muitos miúdos que nasceram nessa altura que não sabem quem é a Anaide Gomes, não é? Eu teria fui a uma escola, eles pesquisaram, mas muitos, aqueles que fazem desporto, sabiam, e foram pesquisar, e quando eu mostrei lá os vídeos a saltar, uau, tu saltaste isso tudo. Pronto, também tem que ter esse papel de mostrar também e não me esconder, como os outros atletas também fazem, é tentar ir mostrando e partilhando também a minha história e educar também. Há muita gente que me aborda, sem dúvida.
3: Isso é um sentimento feliz, um sentimento feliz. De saudade, sentimento...
4: Não, é feliz e fico feliz. Outro dia fui ao supermercado, foram várias pessoas, não sei o que é que se passou aquele dia, foram várias pessoas, olha, é para vos dar os parabéns e agradecer tudo aquilo que fez pelo nosso país, você foi fantástico. E eu fiquei, uau, hoje tiraram o dia para uma... Eu fico toda feliz, porque realmente as pessoas não se esqueceram de todo de mim.
3: Mas quando se está a correr e a saltar, no caso, tem-se esse peso de é um país que estou aqui a representar?
4: Também.
3: Ou é Anaide consigo própria e pronto?
4: Por norma sou eu comigo próprio, mas eu tenho esse respeito e esse carisma, porque realmente é o Portugal. Ou seja, estou a representar as cores de Portugal, tenho que fazer o meu melhor, tenho que dar o meu melhor, tenho que destacar, porque todo o país está a ver, não é? E são as cores nacionais. Nós, enquanto representamos as nossas cores, temos que demonstrar e que as coisas saiam bem, que corram bem, que ganhemos uma medalha, porque é a bandeira que erga e é o hino nacional que é tocado, é um privilégio, não é para qualquer um.
3: Esta é a parte toda que se vê, mas depois há uma parte toda que não se vê deste esforço, dedicação. Sim. De ser atleta. Já falou sobre as horas de treino, etc., que são comuns a homens e a mulheres, mas depois, se falarmos de mulheres, falamos de seres hormonais, biologicamente falando, que têm várias fases durante o mês, menstruação, por exemplo, não é? E que tudo isso cria mudanças no nosso corpo, em qualquer uma de nós. Essa é uma parte que se falava com o treinador, etc., porque não há como evitar, não é? Sim. Faz parte do corpo humano e sobretudo numa atleta que trabalha com o corpo, isso tem um grande impacto.
4: Sim, eu nem falava, nem em casa falava sobre isso, era um tabu na altura, nem o treinador falava sobre isso.
3: Em casa, ou seja, a mãe nunca falou consigo sobre a menstruação?
4: Não, nós e a minha irmã descobrimos sozinhas, olha, com as amigas, porque...
3: Ficaram em pânico, o que é isto?
4: Sim, não. Eu lembro-me perfeitamente, eu estava na escola e virasse para a minha amiga e dizer, olha, aconteceu-me isso, e ela, tá, vamos faltar a aula, era um tipo a faltar, vou para casa, vou-te dar uma coisa, ou seja, o peço higiênico, para pôr isso, olha, em pânico. E agora, o que é que eu faço e tal?
3: Mas eu sabia o que era ou não sabia o que era?
4: Eu sabia, obviamente, não é? Mas em casa nunca se falou sobre isso. Eram os outros tempos, outra cultura, minha mãe também vinha de outra forma de ver as coisas do que hoje em dia. Hoje em dia os pais e as mães são mais abertos, não é? Mesmo os treinadores, mesmo a parte médica. Na altura em que eu competia, não havia muito essa informação quando era miúda. De todo.
3: Mas você apanhou ali mesmo essa fase de começar a ter o período e de começar a ter que gerir.
4: É.
3: E já estava a competir quase,
4: sim,
3: não é?
4: Fui ao médico e falei com o médico e a médica que depois tentava instruir e falar e explicar o que é que agora o que é que se passava, o que é que vai fazer, todo o corpo vai se transformar. Não transformou muito, ou seja, mantive-me as mesmas linhas, não houve aqui aumento acentuado das mamocas, nem nada disso, porque pronto, não tenho aqui, sou como era, magrinha, mas obviamente a nível de peso aumentei também mais de peso. peso, porque obviamente mais pesada, eu era muito magrinha, depois passei também a ter outro peso, isso tudo, mas não me afetou de todo, não me afetou.
3: Mas no início, ou seja, falava com alguém porque, por exemplo, podia haver dias em que ou estava mais inchado, ou estava com alguma
4: Sim,
3: dor
4: eu tinha um massagista que ele era russo e tinha muito essa cultura e ele orientava-me a minha agenda consoante o meu calendário competitivo, treino e com o período. E ele dizia-me assim, aqui vais ter o período, não é, se calhar é bom para competir, antes não é bom para competir. Ele fazia-me todo esse calendário. O Vladimir era o nosso massagista no Sporting, já não está, mas ele teve esse papel muito importante para mim, que resultou. E obviamente nos dias que eu tinha mais dor, tomava o Benerozinho e toca andar, porque faltar um treino por isso nunca.
3: Porque também era aquela
4: nem competição, mesmo com o período ia lá.
3: E aconteceu?
4: Sim, muitas vezes. Sim.
3: E também, e falava-se sobre isso, por exemplo, com os outros atletas? Ou
4: não.
3: Uma questão de ninguém quer dar a parte fraca, digamos assim?
4: Não se falava. Eu era muito fechada também. Eu não falava com muita gente. Era muito fechada no meu mundo. E principalmente em competição já então, não falava mesmo com ninguém. Era mesmo eu e as minhas vozes aqui internas.
3: E crescer enquanto mulher e atleta, como é que é? Porque começa a querer só experimentar certas coisas, até em termos de imagem, etc. Havia ali alguns desafios?
4: Não, sempre fui muito, muito...
3: A nível de corpo, por exemplo, a nível de...
4: Não, eu não obviamente houve no início que eu era muito mais musculada, e eu sentia-me um bocado um complexo de, por exemplo, vestir roupas que não tivesse, que não tapasse o ombro, de mostrar as pernas, abdominais, porque eu era muito definida. Então achava que eu tinha algum certo, não é pudor, mas vergonha. A minha mãe é que dizia, tens um corpo bonito, tens de mostrar. Não. Depois pôr um vestido para
3: ser muito trabalhado. Né? Muito suor ali, portanto...
4: Mas eu achava que era muito masculina na altura. Então tinha ali algum complexo. Mas nem queria fazer o ginásio na altura, não queria fazer muita carga, tanto que depois houve um dia que o meu treinador teve um papel muito importante e disse-me assim, olha menina, ou a menina vai para o modelo, para a passarela, ou a menina vai para o desporto, e o desporto aqui temos que ser fortes, temos que ter músculos, que é para ajudar. E eu, obviamente que eu decidi, ok, eu vou aceitar e vou agora lá trabalhar, é porque se é para ter músculos para saltar mais, vamos lá.
3: Então esse lado prático, essa visão prática das coisas ajudou muito, é o que está a aparecer desta conversa.
4: Nunca fui uma menina com muitas, muitas coisinhas de menina, eu era muito Maria Rapaz, nem quero saber de pinturas, nem unhas, nada disso. É muito prática, muito terra a terra, só queria treinar, só via o treino na frente. Ou seja, eu para vestir vestido, acho que só agora... Naqueles eventos em que eu tinha que era obrigada a pôr um vestido, é que eu levava um vestido, porque eu adorava calças largas, tudo largo. Hoje em dia sou muito mais feminina do que quando era atleta, a nível de cuidar mais de mim nessa fase do que quando era atleta.
3: Uhum. Mas essa visão mais prática sobre as coisas também ajudou a desmontar alguns medos e receios que pudessem existir, não é? Para conseguir seguir em frente.
4: Sem dúvida.
3: Muito. Isso também era muito a vontade e a forma de agir do treinador que tinha.
4: Sim. Muito, eu acho que teve um papel muito importante, porque assim eu treinava ainda por cima com um grupo só de homens. Ou seja, eu não dizia nada, mesmo que quisesse queixar alguma coisa da pessoa, estava a doer, estou com um período e tal. Eu não dizia, tipo, ficava caladinha, só falava com o massagista, ou com o fisioterapeuta, mas do resto não falava nada.
3: E algumas dores, cansaço, etc., durante esses anos todos, falava com a mãe, por exemplo.
4: Eu era
3: porque pouco... gostava,
4: sim,
3: não é?
4: Falava
3: gostava
4: e dizia,
3: muito.
4: Eu lembro-me uma vez fui treinar, foi a primeira vez que fui treinar com o meu treinador, o professor Abreu Marques, que eu vinha de outro treinador, e fui treinar fazer um treino num Sporting, no estádio antigo, com o professor Abreu Matos. Eu lembro-me dele puxar tanto por mim e treinar, era um grupo só de homens, e eu treinei tanto naquele dia que eu cheguei a casa e disse à minha mãe, aquele senhor ia-me matando, eu não volto mais, porque aquilo não é para mim. E a minha mãe teve um papel muito importante, olha, se tu queres mesmo realmente aquilo que tu, que teu sonho, ser campeão olímpica e tal, tens que aguentar, filha. Então lá fui eu, na margem sul, transporte, com as malas todas, lá ia treinar para Alvalade, para o estado de Alvalade, e pronto, era assim a minha rotina, e depois ia para casa só à noite, desde saía desde manhã só voltava à noite. Era assim.
3: Muito jovem ainda, ia sozinha?
4: Muito jovem, sim.
3: Com o quê? 12, 13, 13, 14 anos?
4: Não, tinha para ir, quando fui para o Sporting, eu até então, o meu primeiro treinador teve um papel muito importante, porque ele ia-nos levar a... buscar a casa e levar ao treino. E do treino para casa. Ele era tipo um, digamos, um Uber. Ele teve um papel muito importante. Porque se não fosse isso, também era muito difícil também sair do treino à noite e ir para casa sozinha.
3: A sua mãe trabalhava,
4: não é? A mãe trabalhava e não sei se deixava. Então esse treinador, o meu primeiro treinador, o professor António Sebastião, teve um papel muito importante nisso. E até aos meus 17 anos, 18 anos, eu treinei sempre com esse treinador. Depois, a partir dos 18 anos, é que eu passei a treinar no estado do Sporting com o atual... o atual treinador, que foi até então o meu treinador.
3: E a mãe dizer, tens que continuar, etc., e não dizer, ah, filha, então para, tens que descansar.
4: Eu revejo a minha mãe, e a mãe é uma mulher muito batalhadora, e ela nunca iria dizer isso, nunca.
3: Já, hoje em dia não só, ou seja, podia haver pais que ficavam assustados com esse nível de treino e de pressão e queriam proteger e diziam não faz mal, estuda, arranja outra coisa.
4: Não, ela estudava, incentivava-me sempre, mas nunca iria-me dizer que para parar, não. Porque ela sabia perfeitamente, e ela também foi uma lutadora e eu revia-me completamente.
3: Em que sentido? Uma lutadora em que sentido?
4: A minha mãe veio para Portugal e nós ficámos lá em Santo Tomé com cuidados do meu pai, e depois posteriormente com a minha avó. Também foi uma mulher muito, muito batalhadora. Ou seja, eu estava rodeada de mulheres fortes e muito batalhadoras. Trabalhar, à procura de melhor, para que não faltasse nada aos seus.
3: Trabalhar em agricultura?
4: Na minha avó, na altura, sim. Tudo que ela puder fazer, que fizer, ela fazia por nós. A minha mãe veio para Portugal para tentar problemas de saúde e depois, pronto, cá ficou e tentou arranjar condições para nos chamar. Só que foi um processo longo.
3: Chamar é a si e ao seu irmão.
4: A minha irmã.
3: A tua sua irmã.
4: Minha irmã.
3: Foi um processo longo, sim.
4: Foi porque o meu pai não deixava na altura e houve ali umas brigas, mas depois quando ele deixou, foi com os 9 anos de idade, vim para Portugal. E a minha mãe teve um esforço, às vezes nem comia, para conseguir guardar dinheiro para comprar as passagens para nós virmos para Portugal. E foi uma batalhadora, ele passava fome para conseguir dinheiro para quando nós viéssemos, para nos chamar para comprar passagens, tinha mesmo que passar por esse processo. E obviamente, quando eu cheguei cá, tínhamos que dar tudo, porque ela também teve um papel.
3: E ela sempre a trabalhar também.
4: Sempre. A minha mãe saía às 6h da manhã, só chegava 1h e tal da noite. Da manhã, ou seja.
3: Porque ela era a única pessoa a sustentar-vos então, porque sim. O pai, entretanto, saiu sim. De cena, sim. Não é? Portanto, ou seja, esse exemplo também não era dito concretamente, olha, a mãe faz isto, a mãe faz aquilo, mas era pelo exemplo mesmo
4: sim,
3: visto.
4: Sim, visto, sim. A minha mãe trabalha imenso, depois cheguei a um ponto da minha carreira que eu disse, não, eu tenho que trabalhar muito, porque também tenho que dar condições à minha mãe, tenho que lutar. Então era isto, eu aprendi muito com a minha mãe.
3: O dar de volta, é isso, entretanto, portanto, esse também era o objetivo, retribuir.
4: Sim, retribuir, sem dúvida.
3: E depois conseguiu fazer isso?
4: Sim, consegui.
3: Em que coisas é que conseguiu fazer para a mãe?
4: Um dos sonhos da minha mãe era ela abrir um restaurante. Nós conseguimos abrir um restaurante. Pronto, eu tinha na altura, ou pagava-lhe a casa ou abria um restaurante. Ela preferiu abrir um restaurante. Neste momento já não tem, mas foi um dos sonhos dela conseguir cumprir este sonho. Outras coisas, outros aspectos.
3: Essa ideia de retribuir é muito comum também em quem vem de outro país
4: sim.
3: E consegue vencer num outro país e depois quer devolver de alguma forma ao país de origem. Aquilo que lhe deu no início. Também tem isso com São Tomé e Príncipe. Li que gostava de fazer uma escola lá, de atletismo.
4: Mas sinto que desde a altura em que eu mudei de nacionalidade, sinto que não há nenhuma abertura nesse sentido. Ou seja, como é que eu ia explicar?
3: Porque ainda estou a competir por São Tomé e Príncipe. Pessoas que calhar não têm esta...
4: Sim,
3: por exemplo, os Jogos Olímpicos de Sydney por São Tomé e Príncipe. Em 2000.
4: Em 2000, sim. Eu comecei a minha vida atlética cá em Portugal. Ou seja, eu conheci o atletismo cá em Portugal. As minhas bases estavam todas aqui. É o país que eu queria continuar a minha vida e fazer a minha vida, estudar e... quiçá casar, etc. E fazia-me sentido mudar, porque a nível de condições eu conseguia melhores condições cá para conseguir evoluir do que em Santo Tomé. Quando eu mudei, eu acho que sim, alguns elementos na altura do desporto e do governo ficaram chateados, digo eu, porque nunca fizeram nada para aproveitar, por exemplo, a minha imagem, ou mesmo quando eu fui lá uma vez com o meu filho, já nunca receberam-me como uma figura de desporto tratasse. Então senti que não houve abertura da parte do governo de Santo Tomé para aproveitar, ou seja, a figura de Naide Gomes, aquilo que eu fiz no desporto, muito embora fosse portuguesa, nunca deixei de falar, nunca
3: as origens são lá.
4: As minhas origens, nunca deixei de sempre que falava numa entrevista, referia-me sempre ao país em que nasci, minhas origens.
3: Portanto, este sonho de tentar criar alguma coisa lá fica mais difícil assim.
4: Sim, é isso. Fica, sim. Porque se tivessem uma abertura, se quisessem tipo falar, olha, pá, era fazermos aqui alguma coisa a nível de desporto, em prol do desporto, eu teria todo o gosto de contribuir e porque acho que temos ali vários talentos. Eu sou a prova, a rapariga que está neste momento, a Agatha Souza, que acabou de ganhar uma medalha para Portugal, também é de lá. Ou seja, tem ali muitos bons atletas a nível nacional, que são de origem de São Tomé. Por isso ali o investimento a nível de desporto acho que teria muito a ganhar.
3: Uhum. E hoje em dia é fisioterapeuta, uhum, no Sporting, o clube que a recebeu e onde cresceu. Os primeiros meses, anos, enquanto fisioterapeuta que estava ali ao pé das pistas, ia ver os atletas, tinha algum receio, como é que era?
4: Eu quando comecei como fisioterapeuta comecei com atletismo nas pistas e as competições e gostava-me imenso estar ali do outro lado, não é? Eu queria estar lá na pista e gostava mesmo muito, muito. Por isso é que hoje em dia não estou ligado ao atletismo, porque também na altura gostava-me imenso estar ali e sentir que ainda não fiz a luto. Pronto. Então resolvi afastar-me um bocadinho da...
3: Ah, foi uma decisão consciente,
4: sim,
3: mesmo. Estava-lhe a fazer mal.
4: Estava, sim. Consciente. E hoje em dia, obviamente, consigo ver o atletismo e lido muito bem com isso. Já está ultrapassado, mais que ultrapassado. Mas afastei-me um bocadinho dessa parte.
3: E como é que é o dia-a-dia agora?
4: Bem, meu dia-a-dia, para além de cuidar dos dois miúdos que tenho, né, que me dá imenso trabalho, levá-los à escola, ir trabalhar, saio do trabalho, vou treinar, o tempo que tenho vou treinar.
3: Mas agora só por razões pessoais, portanto,
4: sim,
3: só
4: sim,
3: porque gosta, porque
4: sim,
3: faz bem.
4: Treinar me faz bem, tanto físico como também mental. Preciso também desse momento meu. Depois vou buscar o colégio e do colégio levo para casa com eles e tal. Levo as atividades que eles têm, que dão para cima e para baixo. Um tem futebol, um tem basquete e fim de semana preenchidos com competições deles e é viver um pouquinho para eles neste momento.
3: E enquanto fisioterapeuta, trata de que modalidades, todas elas?
4: Assim, eu normalmente eu trabalho com várias, desde o judo, da ginástica, e kickbox, o que tiver que trabalhar, nós trabalhamos no Sport. Porque eu trabalho no COD, que é o Centro de Otimização de Performance, e nós estamos lá alocados, ou seja, somos temos para aí seis ou sete fisioterapeutas, estamos lá fixos. E depois tem os terapeutas alocados a várias modalidades. Nomeadamente, imagina que um atleta que sofre uma lesão mais grave, um cruzado, esse atleta não pode estar com o fisioterapeuta da equipa, porque a equipa precisa do fisioterapeuta, e esse atleta passa para nós, que estamos lá alocados na clínica. Então trabalhamos assim com várias modalidades nesse sentido.
3: Os atletas hoje são muito diferentes dos atletas na altura em que estavam em alta competição?
4: Eu acho que são. Eu acho que os miúdos hoje em dia são diferentes naquela altura. Naquela altura acho que tinham outra convicção, outra forma de ver as coisas, aguentavam muito mais as dores, as lesões, lutavam muito mais. Ou seja, eu não sei se, também não estou muito por dentro, mas a nível de vontade de querer, acho que na altura acho que era maior e com menos condições. Hoje em dia têm todas as condições e há uns que deixam de dar, outros que lutam, há atletas também que lutam muito e que trabalham imenso, mas há outros que têm tudo de mão beijada e não dão valor.
3: Mas antes fazia-se de mais ou hoje faz-se de menos?
4: Não se fazia de mais, como assim? Que aspecto?
3: Ou seja, dava-se muito, muito, muito, às vezes com poucas condições, tirava-se tempo ao resto da vida, não é?
4: Sim,
3: e hoje em dia
4: também tem muito mais com que ocuparem, né? Por distraírem-se, mas eu acredito também que também deem. Há atletas aqueles atletas do top, para chegarem lá, também têm que fazer aquilo que eu fiz enquanto atleta há uns anos atrás.
3: Mas o que
4: não sei.
3: O que diz é muito por observação também daquilo que vai vendo nos mídias, etc.
4: Também. Por exemplo, eu trabalho muito com atletas do judo e eles são incansáveis. São um espírito incrível. Faz-me lembrar quando eu era atleta. Por isso há ali atletas que... Mas pelo contrário, há outros atletas que também estão ali nem querem saber, que só querem treinar, mas esqueçam também que há outra vida, há outra forma de, também de treino, a nutrição, o dormir bem, o descansar. E vejo muito atletas em alta competição a não fazerem isso dessa forma.
3: E é porque não sabem ou porque não, são
4: porque
3: um pouco...
4: Porque gostam de boas vidas, de sair. Eu acho, não estou aqui a censurar ninguém, mas há momentos para tudo. A meu ver, na alta competição há momentos para tudo. No momento em que é competição e treinos de alta intensidade, temos de saber resguardar-nos, descansar mais, comer com qualidade, não sair tantas vezes. Obviamente não vai deixar de ter vida social, porque acho que é muito importante, mas há momentos para tudo.
3: Esta vida de atleta preparou-a melhor para a maternidade, de alguma forma?
4: Sim, ser mais resiliente e mais paciente, sem dúvida, porque um atleta tem que ser muito paciente e muito resiliente. E eu acho que isso também, obviamente, não ensina a ser mãe, nem ensina a ser pais, não é? Mas sermos resilientes e sermos mais compreensivos com os nossos filhos.
3: Como é que eles reagem quando a Anaide mostra aquilo que a mãe fez, etc? Eles percebem a dimensão ou não?
4: Agora já começam a perceber, porque às vezes as pessoas abordavam-me na rua para tirar fotografia, para fazer um autógrafo, para pedir um autógrafo, e eles pediam, mas porquê estão-te a pedir autógrafo? Porquê estão-te a pedir fotografia? Quem são eles? Conheces? E eu não, ou cumprimentam-me simplesmente, mamãe, conheces? Não, mas então porquê que falaste? Porquê que riste? Não, porque a mamá foi conhecida e é normal as pessoas abordarem a mamá e eu tenho que falar e sei que tenho que ser simpática. E às vezes não percebiam. Hoje em dia já têm mais noção quem é a mãe. Porque eu também faço questão também de partilhar um pouco, mostrar vídeos, mostrar essas coisas todas.
3: Com alegria.
4: Com alegria,
3: com orgulho.
4: Com orgulho, sem dúvida.
3: Depois também falarem depois com os colegas,
4: sim,
3: ou
4: sim,
3: etc.
4: O mais novo fica todo. O mais velho é mais contido. Mas o mais novo fica todo babado. A minha mãe. E agir.
3: E é possível, de facto, ser feliz antes da competição, durante e também depois dela
4: sem
3: terminar?
4: Dúvida. Sim, sim. É há processos, há um caminho a percorrer, mas cabe-me também a nós a forma como nós também percorremos esse caminho. As ferramentas que também vamos ao longo da vida tendo para também superarmos esses momentos e continuarmos, porque temos é que ter objetivos, porque o objetivo enquanto atleta era o outro. E agora tem outros objetivos, outros sonhos, e temos que continuar a acreditar e trabalhar para esses sonhos, porque acho que a vida não termina, não é? Porque nós temos que continuar.
3: Sempre.
4: Sempre.
3: Muito obrigada, Anaide Gomes. Nos voltamos na próxima semana. Voltem connosco. Até lá.
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10: Quando nem tudo parece perfeito. Quando nem tudo parece perfeito. Capital da Bulgária oferece a solução.
11: Apanhe um pouco de sol.
10: Depois do lançamento do novo EP, Almoço, a artista lisboeta prepara agora a apresentação ao vivo.

músico, carpinteiro e poeta, não necessariamente nesta ordem, o gótico solista de Thomas Dalbaum, no início desta emissão e trilho de sábado do Coyote, RTP Antena 3, influências da sua infância, na sua música, nomes como Jason Molina e Damian Jurado, podemos ouvi-los. Presença igualmente do seu amigo MJ Lenderman neste segundo álbum deste ano, Birds of Paradise, dois temas, Pulverize, já ouvimos, agora Coyote, deste norte-americano de Tampa que reside em New Orleans.

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1: Thomas Dalbaum atrás nesta emissão de sábado do Coyote, segundo o álbum deste ano, Birds of Paradise, gravações no Dialback Sound Studio em Water Valley, no Mississippi. Originário de Tampa, residente em New Orleans, onde durante anos viveu a senhora que se segue nesta emissão. Além da Sagara, Ray for the Riff Raff, Live Forever, gravações no verão passado em Chicago, Old Town Soul of Folk Music, Palante, um dos temas do álbum 017, The Navigator.

Live Forever, ou brincando com a semântica, Live Forever, live do projeto Riff or the Riff Raff de Olinda Sagara, ao vivo em Chicago, gravações em julho de 2025, no Old Town Hall of Folk Music, se quiserem, no Old Town School of Folk Music. Primeiro palante, um dos temas do álbum 2017 The Navigator, e também Buffalo 024, The Past is Still Alive. Coyote Coleção, junho 026. Agora com novas da texana Kacey Musgraves, Middle of Nowhere, o seu sétimo álbum.

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1: Aos pais, como é muito habitual por aqui, Casey Musgraves, álbum 7 deste ano, Middle of Nowhere, Abilene. E também Everybody Wants to Be a Cowboy, com a participação de Billy Strings. 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

סארה ג'רלס, הוליפיד, דונובן, סארה הוטקינס, Sing Me Alive, como parte da digressão do ano passado, I'm With Her. As três darem a mão também a Samuel Ben, o álbum irmão do Lightverse de 2024, Friends Death deste ano, do início do ano. Wait Up, Iron and Wine, com I'm With Her. Coyote, RTP Antena 3.

O trio feminino I'm With Her a participar no mais recente de Samuel Ben and Steve, Aaron and Wine, Wait Up. E também connosco desde a primeira hora e desde o primeiro álbum Pirates Gospel de 2006, Nevada City, Califórnia, via Portland, Oregon, onde no sótão da sua casa gravou em 10 dias este regresso. O Skipping Time, Lila Diane.

O Skipping Time, álbum 7 de Lila Diane, deste ano 2026, nesta emissão de sábado do Coyote. Dois temas, Dusty Roses e California, numa espécie de homenagem ao seu estado natal. Ela é de Nevada City, norte da Califórnia, precisamente. Vive um pouco mais a norte, noutro estado, Oregon, em Portland. Foi por lá que gravou no seu sótão em 10 dias este regresso 2026. O Skipping Time. Voltamos a descer também do lado do oeste, formados em Washington, estado de Washington, cidade de Olympia, sediados em LA, primeiro álbum em 9 anos para os Gun Outfit, banda de Dylan Sharp e Carrie Kitt. O selo é deste ano, as gravações são de 2020.

Os Gun Outfit, californianos Gun Outfit, numa espécie de tempo diferido de gravações de 2020, que vem agora à luz do dia, em 2026. Sexto álbum, e 9 anos depois do último. Um álbum gravado sob condições apocalípticas nesse ano de 2020, em Pine Flat, zona montanhosa do norte da Califórnia. Dois temas para o final deste Process and Reality. Já ouvimos Teardrops, Classic Hell on Earth. Fecha a sessão de sábado com So Easy to Love. Domínio público depois da hora, o Coyote de regresso amanhã, pouco depois do meio-dia. Gun Outfit.

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2: Boa tarde, bem-vindos ao Magazine de Cultura e Arte da Antena 3. Eu sou o João Trugal e com o João André Oliveira temos para vocês mais um Domínio Público.
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2: Esta semana temos o Fest em Espinho e a estreia de Duas Vezes João Librada, a conversa com os Kaiser Chiefs na véspera do regresso a Portugal, a cultura pop no feminino e a entrevista à autora de Girl on Girl, teatro sobre a situação na Palestina e ainda vários festivais de música e não só, o revivalismo dos Ponte e de Graham Coxon. Para já, arrancamos a brincar, isto se a época da brincadeira não tiver terminado.
3: Bonnie, screen time's over now.
4: Okay.
5: I want to talk to you, device.
4: Please, call me Lily.
5: Me and the toys have been working all summer to try and get Bonnie to make friends.
4: Yeah.
5: But then you had to ruin
4: it.
5: You're not even listening to me.
4: I'm always listening. See?
6: Now look here. Me and the toys have been working all summer.
4: Now in Spanish.
5: What?
7: Yeah, I got dibs on behind the dresser.
2: Já era hora, no quinto Toy Story, os brinquedos têm um inimigo tecnológico. Bom, a noção de inimigo é relativa.

Mas não é hora de revelar demasiado sobre o filme. Buzz Lightyear continua e Woody não deixou a saga, mas o protagonismo é outro e totalmente feminino. Toy Story 5 teve estreia na passada quinta-feira e conta nos créditos com o tema da maior cantora pop da atualidade.

0: Este foi I Knew It, I Knew You, tema que Taylor Swift compôs e cantou para a banda sonora de Toy Story 5. Continuamos no cinema, mas agora com os olhos postos em Espinho.
1: Yazdıklarım, oyunlarım, hepsi hayattan besleniyor.
2: Ne oldu lan? Abi sana haber gelmedi mi daha?
0: O Último Orçador de Berlim é o filme de abertura da edição deste ano do Fest, novos realizadores, novos filmes, Cartas Amarelas é exibida amanhã à tarde e é sobre ele que arranca a conversa da Teresa Vieira com Fernando Vázquez, com o diretor do Festival de Espinho.
3: Ora bem, este filme foi uma escolha relativamente simples, no sentido em que ele acaba por cumprir duas metas absolutamente essenciais. Tem um valor cinematográfico e dramático enorme, porque tem aqui umas performances por parte dos dois protagonistas absolutamente excepcionais e depois tem esse lado político e provocador, diria, no sentido em que esta é uma história sobre um casal de artistas, um encenador e uma atriz de grande sucesso que vem a sua vida virada do avesso depois de participarem num protesto contra o regime de Erdogan e são obrigados a mudar completamente a sua vida, que inevitavelmente traz umas pressões gigantes para toda a dinâmica do casal. É um filme que nos sabe muito, de uma forma muito contemporânea, apesar de retratar uma realidade ligeiramente diferente da nossa, a realidade turca, é uma realidade que eu pelo menos sinto, que está cada vez mais presente nas nossas sociedades. Por isso é uma ótima maneira de começarmos o festival, até porque este é um autor que nós consideramos dos autores mais energéticos e mais vitais do momento a nível da cinematografia europeia. E sim, começar o festival com um filme deste gabarito, vencedor do Urso de Ouro em Berlim, em fevereiro passado, e ainda para mais uma obra que sabemos que vai ser do agrado do público, é tudo que um festival pode mencionar.
4: E vocês também têm uma competição de longas metragens, de ficção e documentário, têm este Lince de Ouro, e na parte das ficções encontramos também outros títulos, por exemplo, da Berlinale, como Truly Naked, mas queria saber um pouco como é que foi para vocês compor este núcleo de competição de ficção, de primeiras e segundas longas metragens para o Fest deste ano.
3: Então, a dinâmica acaba por ser sempre a mesma. O nosso objetivo aqui é abrir um bocadinho a janela para o que nós acreditamos que vai ser o futuro do cinema. Por isso temos aqui um conjunto de obras que são muito diferentes umas das outras e que não só a nível geográfico e a nível de foco, mas mesmo de estilos cinematográficos. Temos, por exemplo, o caso do Truly Naked, que foi uma das obras mais badaladas também do último Festival de Berlim, que é um filme que nos fala sobre a indústria porno e, acima de tudo, sobre o conceito de intimidade no século XXI, que é uma obra extremamente provocadora, mas ao mesmo tempo acessível a diferentes públicos.
5: Capitão Jorge Silva, encarregado de logística da escola.
3: Em contrapartida, temos também outro filme que teve na Berlinale, o Hangar Rojo, uma primeira obra chilena que nos fala sobre as primeiras horas do golpe de Estado do Augusto Pinochet, que apesar de nos falar sobre um período histórico muito específico, ele quase que sabe uma espécie de aviso do que poderá vir a acontecer no futuro próximo. Sad Girls também é outro filme que também está presente na altura no Generation na Berlinale, que é um filme que nos fala sobre assédio sexual e acima de tudo sobre a relação entre duas amigas e como é que elas lidam com essa possibilidade de assédio sexual. Enfim, poderia falar, por exemplo, de um caso totalmente diferente. O A Fading Man foi uma obra que nós descobrimos no Festival de Roterdão este ano, que é, no fundo, uma comédia sobre demência. Isto é, são estilos muito variados, a vários níveis, e o objetivo é exatamente esse, é tentar perceber, dentro dos diferentes estilos, dos diferentes discursos cinematográficos, o que é que para nós parece que vai ser a grande tendência, ou as grandes tendências do futuro.
6: Escuta.
4: E pensando nisso também, temos o Grande Prémio Nacional, que mais uma vez recebe também várias obras. O que é que se pode esperar aqui deste conjunto de filmes nacionais?
3: É mostrar a grande variedade do que se faz em Portugal, do que é que os portugueses também estão a fazer lá fora. Aquilo que mais identifica o programa deste ano, ou que mais o diferencia de edições anteriores, é acima de tudo uma quantidade muito significativa de produções ou coproduções com outros países, muitos estrangeiros a filmarem em Portugal com equipas portuguesas e que inevitavelmente estão a influenciar o nosso cinema de uma forma que a nós nos parece muito positiva, mas também autores portugueses que estão lá fora, como é o caso do Hugo Sousa, que é um autor de Espinho, que vive em Los Angeles há muitos anos e que nós temos sempre apostado nele, mas este ano voltamos a descobrir outro caso idêntico, a Andrea Marcelino, uma luso-descendente canadiana, que também fez uma obra que nos impressionou. Por isso, no Grande Prémio Nacional, nós não nos queremos só restringir àqueles grandes nomes do novo cinema português, obviamente que também fazem parte, mas acima de tudo mostrar que existe mais cinema português para além do que normalmente temos acesso.
7: Panowie, jesteście gotowi? To zaczynajcie.
8: Proszę.
4: E também existe um espaço dedicado a um cineasta polaco, de onde é que surgiu esta ideia de um certo foco em Andrzej Wajda neste ano no Fest?
3: Por várias razões, era um autor que já há muitos anos que sempre nos impressionou e sempre nos influenciou, é uma figura absolutamente essencial do cinema mundial e do cinema europeu em particular, a grande voz da escola polaca, e este ano celebra-se o centenário do seu nascimento, por isso era o momento ideal para voltar a revisitar a sua obra, em particular a forma como ele lidava com a influência stalinista, comunista, de uma forma geral, no Bloco de Leste, no caso da Polónia, que no fundo é um tipo de cinema feito completamente contra o Estado e anti-corrente dominante, que nunca é fácil de produzir cinema nessas condições, e a verdade é que o Wajda fazia isso de uma forma brilhante e super eficaz, e nós achamos que é um exemplo que faz sentido mostrar a novos talentos, e que num festival como o nosso, que está tão focado no presente e no futuro, não temos muitas oportunidades para falar sobre o passado, esta era daquelas que não podíamos deixar passar.
0: Do passado ao futuro, o Fest vai de hoje até dia 28.
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0: Seguimos agora com música e o regresso a Portugal dos Kaiser Chiefs.

0: Este Autodance é do último disco, lançado em 2024, mas os temas mais celebrados, como I Predict a Riot ou Modern Way, estão lá para trás, nos primórdios do século. A banda britânica toca amanhã no Rock in Rio e antes falou com a Valentina Jesus.
1: Foi há 14 anos que os Kaiser Chiefs passaram pelo Rock in Rio Lisboa. A banda diz-se entusiasmada por voltar ao festival e por estar a tocar numa noite com nomes tão diferentes como Cypress Hill ou Linkin Park.
2: O Rock in Rio em Lisboa é sempre muito bom. E tipo, era um pouco maior do que eu esperava. Lembro-me de quando tocámos lá pela primeira vez, tocámos e depois tipo o Bruce Springsteen na cabeça de cartaz. Por isso foi uma boa altura. Estive a ver os horários para desta vez. Acho que o nosso dia tem uma seleção de bandas bastante eclética. Mas acho que vão manter toda a gente interessada. Não é como... Acho que às vezes tocamos em festivais, como no ano passado, em que tocámos num festival no México e éramos nós, os Franz Ferdinand, os Foo Fighters. E são tipo as mesmas pessoas com quem tocamos desde sempre. Depois este festival tem tipo Cypress Hill e Linkin Park. E eu fico, ok, não costumamos tocar com esta malta muitas vezes, por isso estou ansioso para ver isto. É emocionante. É sempre bom ver algumas bandas novas, bandas interessantes e diferentes. Estava a tentar perceber se seria tipo, nós estamos no dia do rock, o que eu acho que é bom, mas se será mau ou não o facto de não estarmos no dia das lendas. Devíamos estar no dia das lendas. Ou será que é melhor estar no dia do rock? Acho que talvez seja melhor estar no dia do rock. Tipo, não estar no dia da pop. Por isso acho que estamos no lugar certo, acho eu. Mas e depois, sei lá, talvez daqui a mais 10 anos possamos tocar no horário das lendas do palco principal.
1: A banda de Leeds assinou uma reedição e digressão do álbum de estreia, Employment, 20 anos depois do lançamento original, que lhes rendeu vários sucessos. Sobre este regresso às origens, o baixista Simon Ricks assume que foi bom estar em palco, com tempo, sem a pressão de estar a promover coisas novas.
3: Bem, já se passaram 20 anos. Acho que é interessante. Nós fizemos 8 álbuns, 20, 21, 22 anos, o que é bastante. E cada vez estamos sempre a olhar para a frente, a fazer a próxima coisa, a escrever mais algumas canções, a fazer uma digressão. E não há tempo real para refletir e tipo, pensar sobre o assunto. E depois, durante a Covid, na verdade, esse foi um momento em que a pessoa pensou, ok, aquilo foi bom, isto foi o que quer que seja. Depois voltámos logo à carga e fizemos outro disco. Depois alguém sugeriu fazer alguns concertos do Employment e tipo reeditar o Employment. E apenas de uma forma geral revisitar essa altura, porque passaram 20 anos. E normalmente nós rejeitaríamos isso, porque pensamos, nós só queremos fazer coisas novas, não queremos apenas tipo olhar para trás. Especialmente eu não sou muito dessas coisas. Eu não olho muito para fotos antigas e assim, não quero saber nada disso. Estou sempre a pensar qual é a próxima coisa que vai acontecer. Mas pareceu mesmo uma boa oportunidade para refletir e, obviamente, aquelas canções mudaram as nossas vidas. Aquele álbum mudou as nossas vidas. Aquela digressão foi mesmo super intensa e não conseguimos conhecer muito bem todos os sítios. Por isso pareceu mesmo uma excelente oportunidade para tocar algumas canções antigas. É menos stress, não temos de escrever canções novas, não temos de promover canções novas, só temos de tocar as canções antigas, por isso... Sei lá, agora que estamos um pouco mais velhos, se calhar gostamos de coisas fáceis.
1: Foi-nos revelado nesta conversa que a banda tem música nova, mas ainda não está pronta para ser apresentada ao vivo, por isso o alinhamento do Rock in Rio Lisboa será feito com os êxitos de sempre, com a energia que caracteriza os Kaiser Chiefs e com a possibilidade de se ouvirem temas menos tocados.
2: Por isso o alinhamento vai haver o normal, vamos tocar os sucessos, claro, mas depois vamos apenas tipo, tentar perceber, acho que depois do ano passado em que tocámos o álbum na íntegra, que foi uma coisa mais tipo artística de se fazer, acho eu, sabes, tipo ser, foi uma coisa em que o público também teve de investir, sabes, de estar envolvido, gostar de ouvir as faixas do álbum, portanto este verão vai ser mais tipo sucessos e grandes bangers. Vai ser tipo mais alta energia, como se esperaria de um alinhamento normal de Kaiser. E tentar perceber, tentar lembrar-me de que canções costumávamos tocar. E também, não sei, com os 8 álbuns, acho que às vezes temos tendência a tipo, tocar as mesmas canções. Ficamos confortáveis com... Nós gostamos destas canções, por isso tentar tipo, meter ali algumas canções que normalmente não tocamos. Que álbum é aquele? O quarto álbum chama-se... Futures Medieval, e foi um álbum estranho em que basicamente pusemos 20 canções na internet e deixámos as pessoas escolherem as suas preferidas e fazerem o seu próprio álbum, mas reeditámos isso em vinil recentemente, por isso quero tentar tocar algumas canções desse, e são canções que as pessoas também não conhecem tão bem, mas há algumas canções mesmo boas nesse álbum, por isso vou tentar meter um par dessas ao longo do verão, vamos ver.
4: And throw a couple of those in some, over the summer. We'll see.
1: A passagem dos Kaiser Chiefs pelo Rock in Rio Lisboa está integrada numa tour de verão e as expectativas é que a banda tenha tempo para aproveitar os locais por onde passa e, quiçá, inspirar-se para a criação de novos temas no regresso a casa.
4: What are my expectations? To have a good time? I think...
2: Quais são as minhas expectativas? Divertir-me. Acho que é interessante, porque acho que lá está, falar de 2000, tipo, 2004 a 2010, foi tão intenso, foi uma loucura total. E depois, gradualmente, agora nós meio que escolhemos um bocadinho mais as coisas. Por isso temos mais uns dias de folga. Portanto, anseio por um verão a tocar canções para pessoas que espero que se estejam a divertir. E depois, tipo, visitar alguns sítios. Eu digo sempre tomar um café na cidade. Percebes o que quero dizer? Dar uma volta, falar com aquelas pessoas, divertir-me, dar os concertos. E depois voltar para o Leeds, escrever algumas canções e fazer... O verão é bom, porque numa semana passamos um par de dias a escrever canções e no fim de semana passamos outro par de dias a tocar as canções. Isto é meio que a vida perfeita, na verdade. É bom, voltas do Rock in Rio e vens cheio de energia, estás, sabes, super motivado. E essa é a altura em que queres estar a escrever as canções boas,
4: não é? Rock in Rio, and you're energized, and you're, you know, pumped. That's the time you want to be writing the good songs, right? Let's

0: ficámos com um excerto de Ruby, do segundo disco Yours Truly, Angry Mob, que, o tempo passa, está quase a fazer 20 anos. Para além dos Kaiser Chiefs, este primeiro fim de semana do Rock in Rio conta ainda com nomes como Katy Perry, Pedro Sampaio, Linkin Park e Sepultura. Do Rio, seguimos para o mar. Depois de presenças mediterrânicas em Tanger, Marselha ou Málaga, o itinerante Art Explora arrancou quinta-feira na Marina de Cascais. No centro está um barco-museu, explica Amanda Rostelo, gestora de projeto do festival.
1: Hoje o barco-museu, ele, além de ser um barco, o maior catamarã a velas do mundo, é um barco que, como vocês podem ver, chama atenção em qualquer cidade que ele chega. Então muitas pessoas querem vir visitar o barco. E chegando aqui, elas vão ter um contato com a cultura e com a arte. E é esse o nosso objetivo. O nosso objetivo é que as pessoas tenham essa oportunidade, que a gente acredita que pode mudar a vida de muitas pessoas, e durante toda essa itinerância que foi feita de 14 escalas, nós vimos diversas coisas emocionantes, que seja com a parte dos estudantes que vêm fazer os ateliês, as visitas. E o barco é um chamariz. Então as pessoas, quando vêm ao barco, querem visitar o barco. E aqui dentro eles acabam tendo essa experiência virtual, ou uma experiência de som, mas, e que a gente tem certeza que isso pode mudar as coisas. Então aqui em Cascais nós estamos muito felizes, porque o quadro é maravilhoso, a marina é incrível, as pessoas são super calorosas, estão super esperando o festival, e nós também estamos esperando todo o público, não só local, mas também turístico, que nós vimos que temos muitos nesse momento. Mas tem também do nosso lado todo um trabalho feito com o nosso parceiro local, que é o Culture Gest, e também com o apoio da Câmara de Cascais, para trazer escolas e associações para os nossos ateliês, e também a visita com as experiências culturais do barco.

0: partir de quarta-feira, há performance, cinema e música ao vivo do Lulapena, que temos estado a ouvir, ou também da Garota Não. As curadoras Filipe Oliveira e Raquel Ribeiro dos Santos justificam algumas escolhas.
1: Há um lado, sem dúvida, muito feminista neste pensamento sobre o que é o festival, relacionado com a ideia de hospitalidade. Portanto, a prática curatorial enquanto prática feminista é, para mim, pessoalmente, uma prática relacionada com a resistência, mas muito relacionada com como é que acolhemos o outro. E nas vozes que eram importantes, eu acho que as duas tiveram desde o início no nosso pensamento, desejo, que elas quisessem, pudessem aceitar este desafio, a Lula e a Garota Não eram mesmo assim, figuras fundamentais. Ao mesmo tempo temos a Maria Beatriz Ângelo evocada pelas antiprincesas, ou a Maya Escher, muito mais jovem artista, a trazer a comunidade debaixo de bolachas, e como é que podemos ter este sonho de dançar juntos. E este sonho de dançar juntos vai-se repetindo. Portanto, eu acho que este festival, na parte curatorial, vem muito de como é que nós sonhamos criar uma comunidade temporária, como é esta do barco, que durante algum tempo viaja juntos. Como é que nós podemos, durante 10 dias, criar uma comunidade temporária que pensa como é que acolhemos o outro?
2: Precisamos dizer sopa de pedra 5 vezes, porque de facto elas inscrevem-se absolutamente nessa mesma leitura, e que todas elas com características muito diferentes são vozes, umas coletivas e outras singulares, que não se compadecem do que é pedido no tempo ou no espírito dos tempos. Elas são o que são e têm trabalhado de uma forma muito coerente e com muita alegria aceitam um convite para vir dialogar num espaço que aparentemente ou à distância poderia ser hostil ou poderia ser mais exclusivo ou até transparecer uma ideia de elite, quando na verdade a gratuitidade do festival promove esta plena consciência de que é para todos e a dimensão, uma escala menor também, de que não é possível fazer grandes escalas com intimidade. E para trabalharmos esta ideia do acolher e de estarmos em conjunto, de facto a escala também tem que ser trabalhada. E portanto, Sopa de Pedra é outro dos nomes que nós estamos muito contentes por terem aceito.

Sopa de Pedra, Lula Pena e Garota Não, mas também Kimi Diabaté, New Boeing Band ou um karaoke especial comandado por Michael Knight, todos passam pelo Arte Explora até domingo em Cascais, com apoio da 3. Continuamos com música, mas agora com um dos discos novos da semana, no caso de Graham Coxon.

0: enquanto Damon Albarn, na digressão com os Gorillaz, o guitarrista dos Blur, foi ao baú buscar temas gravados há cerca de 15 anos, durante as sessões de A&D. Coxon uniu-os agora no álbum Castle Park, lançado ontem. É nele que, com guitarra flamenca, ouvimos Dripping Soul.
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0: Seguimos agora com literatura, mas com os olhos postos na cultura pop e na influência que ela tem na maneira como as mulheres olham para si próprias e umas para as outras. Girl on Girl trouxe a Portugal Sophie Gilbert, a premiada escritora esteve na Feira do Livro de Lisboa e conversou com a Raquel Mourão Lopes sobre esta obra, um ensaio e também um alerta.
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3: Há lá a melhor música para nos transportar logo aos primeiros acordes para a viragem do milénio. Britney Spears, de uniforme colegial, tranças e pompons cor-de-rosa em coreografias sensuais pelos corredores de um liceu. Foi também nesse ano de 1999, precisamente, que estreou Beleza Americana, um filme em que um homem de meia-idade, Kevin Spacey, tem fantasias sexuais com a melhor amiga da sua filha adolescente.
4: Your dad's actually kind of cute. I think he and your mother have not slept together in a long time.
5: Shut up!
3: A autora do livro que hoje trazemos aqui à estante lembra-se muito bem dessa altura. Tinha 16 anos.
6: Eu definitivamente tenho uma experiência pessoal com esse tema. Eu acho que uma das razões pelas quais eu queria mesmo escrever o livro é porque eu me lembrava tão bem desses momentos na minha vida em que eu estava a ser treinada, digamos assim, pelos mídia a odiar-me a mim própria, a encontrar falhas em mim, a pensar em mim como menos do que, como não sendo merecedora, como alguém que falhava de diferentes maneiras. Enfim, nesse projeto idealizado do que é ser mulher. E lembrei-me de como senti um desconforto intenso durante a adolescência e no início dos meus 20s e até nos meus 30s. Lembrei-me da forma como eu era tratada e da maneira como se tratavam as mulheres na cultura em geral. E quis escrever o livro para perceber como é que isso aconteceu e se teria sido tão mau como eu me lembrava. E afinal, foi pior ainda.
3: Sophie Gilbert é a autora de Girl on Girl, o livro, um dos melhores do ano passado para o New York Times, Washington Post, a NPR e a Time, em que a autora identifica o momento decisivo, ali às portas do ano 2000, em que as lutas do feminismo deram lugar a uma hiperobjetificação das mulheres, influenciada pela cultura pop.
6: Havia essa ideia imersa na cultura dos anos 90 em diante de que o feminismo já não era preciso, que as mulheres tinham alcançado tudo o que precisavam, que agora eram iguais aos homens. Podiam trabalhar, podiam gastar dinheiro, podiam ter sexo, podiam ser livres, tinham sido libertadas. Foi esse movimento pós-feminista na cultura que se vê em coisas como Bridget Jones e Sexo e a Cidade, esses produtos culturais que eram muito influentes. Mas o que aconteceu foi que, porque se disse às mulheres que o feminismo já não era necessário, a cultura tornou-se muito mais individualista. Passámos a pensar em nós mesmas, em primeiro lugar, e acima de tudo, no que poderíamos fazer por nós, no que poderíamos comprar, nos empregos que poderíamos ter, e assim perdemos esse sentido coletivo de irmandade, essa ideia de que somos mais fortes quando somos capazes de trabalhar juntas e não nos concentrarmos apenas em nós e no que, a nível pessoal, conseguimos criar ou alcançar.
3: E se houver alguém neste preciso momento a ouvir-nos e a dizer que exagero, a música que ouvimos, as séries e os filmes que vemos são só histórias, narrativas criadas para entretenimento puro. Sophie, o que dizer?
6: Não, eu acho que como seres humanos aprendemos tudo o que sabemos sobre nós próprios e sobre os outros através das histórias a que estamos expostos, pensando bem, desde a infância.
3: Admitam lá, não é... É com as histórias infantis que aprendemos as bases do bem e do mal. E a cultura pop segue connosco ao longo da vida, sempre a passar-nos ensinamentos, mensagens. E se durante a adolescência, a música, o cinema, a televisão, a moda, nos disserem que como raparigas temos no sexo a melhor moeda de troca e na objetificação do nosso corpo a fonte do nosso empoderamento, é nisso que acreditamos. Até que, ali a meio da primeira década dos anos 2000...
5: In 2006, this new artist came along.
6: Em 2006 surgiu uma nova artista. Era uma adolescente chamada Taylor Swift. E ela era uma escritora de canções. E o que ela de facto fez de maneira diferente foi insistir no quanto ela sentia as coisas. Todos os sentimentos que ela tinha em todos os níveis da sua humanidade. Todas as coisas que a fizeram sofrer, ela estava com ciúmes ou ela estava zangada. Isso que parece simples, e digo simples, porque agora estamos tão habituados a isso, mas naquela época não havia mais ninguém a fazê-lo numa plataforma tão poderosa como a música. E eu acho que é interessante porque depois da verdadeira misoginia dos anos 2000, sobretudo na cultura, vimos este movimento de mulheres nos anos 2010 que estavam a chegar-se à frente e a assumir a sua humanidade na arte. Elas estavam a dizer basicamente, sabes, a vida é difícil, olha como nós estamos a sofrer. E houve muitas mulheres a fazer isso na escrita também. Mas eu acho que a Taylor Swift foi uma das que realmente ajudou a que fosse ok as mulheres expressarem as suas emoções novamente na arte. E olha o que aconteceu depois. Ela é agora uma das pessoas mais poderosas do mundo.
5: And then look at what happened afterwards. She's now one of the most powerful people in the world. You think
3: E há outra nuance neste livro, revelada logo desde o título, Girl on Girl, remete um bocado para o universo da pornografia, não é? Sophie Gilbert explica.
6: Uma das coisas mais fascinantes do livro é que as pessoas o apontaram por não ser suficientemente crítico da pornografia e por não apoiar o suficiente a pornografia, o que eu acho que é um sinal de que eu estou mesmo no meio. E eu acho que é só a prova de quão difícil ainda é falar sobre pornografia e do que ela nos faz. Eu não sou contra, eu sou contra a pornografia patriarcal e os tipos de imagens sexuais a que nós temos sido expostos durante 3 décadas. Acho que é atrofiante, tanto para homens como para mulheres. Mas claro que, como seres humanos, vamos sempre querer ver sexo e imagens sexuais. E isso não tem nada de mal. A questão é mais, podemos mudar o tipo de imagens que recebemos para torná-las mais positivas para todos os envolvidos?
0: Num percurso perturbador entre o início do século e a atualidade, com um possível retrocesso, a conversa completa com Sophie Gilbert está disponível em antena3.rtp.pt e nas plataformas de podcast. Seguimos com questões de género e desafiando também géneros cinematográficos sobre uma figura queer perseguida pela Inquisição, duas vezes João Liberada, teve estreia quinta-feira, mais de um ano depois da passagem pelo Festival de Berlim. A Teresa Vieira falou com a realizadora Paula Tomás Marques.
7: Paula, obrigada por este bocadinho para falarmos um pouco sobre duas vezes João Liberada. Mas antes de falarmos só deste filme em particular, queria pensar um pouco também naquilo que tem sido o teu trabalho. Não é a primeira vez que temos um contacto com uma certa ideia de instituição, com uma certa ideia de passado e também com algumas figuras que fogem um pouco daquilo que é a realidade, ou seja, desde esta ideia de bruxaria, fantasmagoria. Eu queria perceber da tua parte, de onde é que surgiu este impulso para um certo trabalho que poderá ser tanto de arquivo, mas também de reflexão sobre esse passado?
8: Eu acho que pensar sobre o passado e confrontar o passado com o presente, principalmente, ou seja, que é um trabalho que eu tenho feito, apesar de tudo, que é mesmo esse contraste de pôr histórias paralelas de passado e presente, tem a particularidade de poder revelar coisas que ainda estão no presente, que vêm do passado, ou como é que se construíram certas tradições, ou certas convenções, ou certos estereótipos, assim como é uma forma de resgatar possibilidades mais abertas, talvez, e menos obcecadas com tudo o que é terrestre, tudo o que é não mágico, ou seja, é uma forma de também trazer um bocado a fantasia também um pouco aos nossos dias, porque no fundo, e o filme também fala um pouco disso, e os filmes que eu tenho feito, eu trabalho sempre à volta da ficção, não é? A historiografia tem uma grande parte de ficção, é essencial para um historiador que está a escrever um livro sobre uma época, de alguma forma fabular, ou é um bocado impossível colocar totalmente esse distanciamento histórico de eu perceber, eu estou aqui no presente e este momento aconteceu no passado e agora eu estou a contar o que é que aconteceu ali sem a minha cultura do presente, que é um exercício impossível. E portanto interessa-me muito como é que nós nos relacionamos com isso, ou seja, como é que nós no presente conseguimos abstrair-nos ou não da nossa cultura. E eu acho que esse é o exercício que me interessa, é um exercício de perceber como é que o nosso ponto de vista do presente vê o passado acima de tudo, e tentar reencontrar um encantamento do mundo também que se perdeu, que estava a existir numa altura, não de uma forma romântica, mas de uma forma para pensar a cultura que se tem construído. O meu trabalho tem sempre vindo de urgências pessoais e coletivas. Quando fiz o Cabra Cega, tinha a ver com a forma como eu me estava a perceber como pessoa queer e como é que eu me poderia inscrever ou não nos movimentos sociais, ou como é que eu e os meus amigos, tem mais a ver com uma coisa coletiva do que pessoal, na verdade. Como é que nós lutamos contra, como é que resistimos contra a violência, contra pessoas LGBT. E nessa altura comecei a investigação também sobre a Inquisição, onde comecei a encontrar estes corpos LGBT que estão inscritos de alguma forma nesses documentos, porque os corpos marginalizados só aparecem na história quando se cruzam com o poder. E portanto, obviamente, o arquivo da Inquisição tem muito material relativamente a isso, porque encontra-se esse cruzamento com o poder. E portanto, quando eu comecei a investigar sobre isso, começou a tornar-se também parte desses meus anseios e da forma de perceber como é que as coisas se têm construído até agora e como é que nós ainda estamos presos a algumas coisas, alguns sentimentos católicos também, de culpa, de como é que vemos a sexualidade, como é que vemos o género, como é que esses estereótipos, essas construções e essas convenções culturais foram construídas, não é? E mantidas. E às vezes quando estamos a filmar uma cena histórica, de repente percebemos que ela é bastante contemporânea e eu acho isso curioso.
7: Depois de Dildo Tectónica, agora temos então este Duas Vezes João Librada. Para quem fizer uma breve pesquisa também, encontra Santa Librata. Podes-nos revelar um pouco quem que era esta figura, que de certa forma, através de um nome, poderá dar-nos algumas pistas também sobre depois um ponto de partida para a construção, pelo menos de uma das personagens.
8: A personagem João Librada, ela é uma personagem baseada em julgamentos da Inquisição. Portanto, é uma personagem ficcional, mas baseada em fragmentos históricos e aproveitando esta nossa ficção de que estávamos aqui a falar para a construir. E um dos traços dela é essa ligação com a Santa Librata, porque há uma altura em que esta personagem histórica, a João Librada, vai parar a um recolhimento de convertidas. E normalmente há um processo de nomeação quando se entra nestes espaços e muitas vezes são dados nomes de santas e o nome que lhe é dado é o nome Librada, que é uma santa lusitana, que foi uma infanta que foi prometida a outro homem, não sei se é um nobre, uma figura monárquica, e ela não queria nada casar com ele, então pediu a Deus que se tornasse indesejável para ele, e cresce-lhe uma grande barba e ela é conhecida como uma santa barbuda, e acaba por ser uma referência hoje em dia para muitas pessoas que investigam mesmo teologia queer e pessoas também que estão à volta da cultura judaico-cristã e que são crentes, que também que se relacionam muito com essas santas queer. E portanto também foi uma forma de introduzir um pouco essa mitologia que também está na nossa história, inserida na nossa história, e que na verdade em Portugal a Santa Librata é muito pouco conhecida, pouco falada, não temos muitas representações dela em Portugal, até temos mais internacionalmente, na América do Sul, na Alemanha, portanto é curioso.
7: Tem sido um longo percurso já para o filme, já passou por Portugal, pelo Indie, venceste o prémio de realização na altura. Como é que é para ti agora este momento de estrear esta longa-metragem em Portugal?
8: É a primeira vez que eu estou a ter uma estreia comercial em Portugal. Eu acho que este é um filme super eclético, mistura várias coisas, tem um bocadinho de terror, drama histórico, um bocadinho de comédia também. Portanto, eu acho que é um filme que eu espero que dê vontade às pessoas de irem ver. Espero que as pessoas se desafiem a ir ver o filme. Acho que podem ser surpreendidas. Pelo menos eu tenho recebido feedback de pessoas, mesmo muitas pessoas que não costumam ver cinema de autor e que são surpreendidas com o filme, que têm outra expectativa e vão ver o filme e são surpreendidas. Portanto, vamos ficar aqui com a esperança de que vá bastante gente ver o filme. Esperemos.
0: Depois de Duas Vezes, João Librada, temos mais cinema com um olhar feminino, mas noutro espaço e noutro tempo. A Cinemateca apresenta um ciclo dedicado às realizadoras britânicas. Chama-se Do Esforço de Guerra ao Free Cinema e é apresentado pelo programador Ricardo Vieira Lisboa.
9: um ciclo que inclui obras de 16 realizadoras que trabalharam no Reino Unido entre 1940 e meados dos anos 60 e que, muito por conta da Segunda Guerra Mundial e de muitos dos homens terem sido chamados para a frente de batalha, muitas mulheres tiveram finalmente acesso a lugares de direção e de criação que antes lhes estavam vedados. Este ciclo é um ciclo muito eclético, que apresenta tanto filmes de encomenda, filmes de propaganda, documentários institucionais, na linha do documentarismo inglês dos anos 30, mas que inclui também comédias populares, comédias românticas, filmes noir, portanto, cinema muito popular e que foi muito popular em Inglaterra neste período e, portanto, que tem estas duas vertentes, há que se acrescenta uma terceira, do cinema experimental ou do cinema de vanguarda, no caso da obra da Margaret Tate e no caso da pioneira do free cinema, do movimento free cinema, a Lorenza Mazzetti. É um ciclo que decorre até ao final do mês e que inclui sessões temáticas sobre as questões do feminismo, as questões do direito à habitação, as questões do acesso ao trabalho e do trabalho no feminino, mas também que inclui uma sessão em específico sobre a censura e onde se apresenta um filme que foi censurado pela censura portuguesa, em que a Marinha Britânica é chamada a intervir num país onde um velho ditador é desafiado por um líder de esquerda. E este país imaginário tem uma bandeira que se assemelha muito à bandeira portuguesa. Venham à Cinemateca.
0: Este filme chama-se We Join the Navy e vai ser exibido quarta-feira e ainda dia 29. O ciclo dedicado às realizadoras britânicas vai até ao final do mês.
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0: Temos agora mais um disco novo, vindo da Austrália, com os outrora primos mais discretos dos Tame Impala, ou seja, os Ponte. Lançado ontem, Terrestrials é já o 11º álbum, abranda o psicadelismo e faz uma certa aproximação à New Wave. Skyworks é o tema de abertura.

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1: Temos agora teatro de intervenção sobre a situação dramática na Palestina. Exercício de montagem está em cena no Centro Cultural de Belém, em Lisboa, e é um projeto do Teatro do Vestido, em colaboração com a artista palestiniana Tarab. A Sandy Gageiro conta-nos que retrato da Cisjordânia é este.
2: É um exercício, como indica o título.
3: Preciso fazer este exercício.
2: Um filme ao vivo, feito a partir de incursões da criadora Joana Craveira à Cisjordânia em 2023, 2024 e 2026.
4: Portanto, por isso é que para mim ir à Palestina, não fazer nada sobre a Palestina, isso para mim era insuportável. Olha as imagens e isso. O que é que eu posso fazer? Porque eu tenho um privilégio, não é? Que é, eu posso amplificar algumas vozes. Mas tenho acesso ao CCB. E neste momento é bastante corajoso, mas também já é mais viável nós estarmos também aqui no CCB a falarmos como estamos a falar sobre estes assuntos, que é sem peias, não é? Tudo o que está aqui é verdade.
2: Contar a verdade, a diretora artística do Teatro do Vestido diz à agência Lusa que nestas viagens deparou-se com pessoas que pediram que contasse como é a vida naquele território. A artista palestiniana Tarab esteve na mesma viagem em 2023. Decidiram fazer um filme sobre o cotidiano na Palestina. A artista fala de um privilégio de poder amplificar, levantar a voz.
5: Também sinto um privilégio. O meu privilégio é diferente, mas mesmo assim sinto uma enorme responsabilidade por estar aqui. Todas as vezes fico um bocadinho ansiosa, porque, sabes, estar em palco e não cometer erros e tudo mais, não é por causa do espetáculo em si, mas por causa das vozes que vou representar. É sobretudo porque quero que sejam ouvidas como desejam.
2: Paralelamente ao espetáculo, o CCB vai acolher uma conversa entre vozes que não são ouvidas no dia 23, com seis artistas da Cisjordânia que foram convidados a ver a peça e a contarem como têm continuado a fazer cultura no território.
1: Exercício de montagem fica no CCB até dia 28 de junho e depois segue país fora. E por aqui, vamos até Vila Real. A lembrar.

Morta são dos nomes que passam hoje pelo segundo e último dia do Rock Nordeste. O alinhamento inclui também Sérgio Godinho, Fijo Kichora, IBSX Jor, o DJ set de MXGPU e abrir Capital da Bulgária.

0: Depois de Vila Real, o projeto Sofia Reis toca na quinta-feira em Lisboa, o concerto é na Casa Capitão e tem apoio da 3.
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0: Voltamos agora aos livros, mas com os olhos postos na principal competição desportiva da atualidade. Mundial 2026 de futebol continua a decorrer e para quem quer saber tudo sobre a história dos mundiais, o Pedro Azevedo deixa aqui uma recomendação.
2: Alô malta, olhem, tenho uma recomendação muito boa para dar. Campeonato do Mundo, a história e as histórias do Luís Mateus, e aconselho vivamente porque, para quem vai acompanhar como eu a par e passo todos os jogos do Mundial e quer estar a par de tudo o que acontece e o que já aconteceu, desde o primeiro Mundial até agora, está lá tudo, em termos de treinadores, de jogadores, histórias curiosas, umas melhores, outras piores. Portanto, Campeonato do Mundo, a história e as histórias é a minha recomendação.
0: É a sugestão de Pedro Azevedo, autor da Hora do Jogo, a rubrica de desporto das manhãs da 3. Do Mundial de Futebol, passamos agora para a Música do Mundo, com mais um medo à porta, e nos dois casos está presente Cabo Verde.

Ventura, Mário Lúcio e Fijo Kitschora compõem a comitiva cabo-verdiana, que está presente a partir de quinta-feira em Loulé. A Lusofonia conta ainda com Bunga, Arnaldo Antunes, Tulipa Ruiz, Sérgio Godinho e Expresso Transatlântico. Nos destaques do MED, há também o afrobeat do nigeriano Sean Kuti.

0: E ainda o Negrume Psicadélico Turco dos Lalalar ou os ucranianos Gana. De quinta a domingo há muita música no MED com apoio da 3 e vamos lá estar com emissões especiais a partir de Lolé.
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0: São os últimos instantes deste domínio público. Promete regressar na próxima segunda-feira com as sínteses das 11 da manhã e 2 da tarde. Já a seguir, o Rui Estevão pega na emissão e guia-vos até às 6 da tarde. Para o fim, temos o último capítulo da mini-digressão de Tommy Guerreiro em Portugal, com apoio cá da casa. Depois de Faro e Lisboa, o multi-instrumentista e skater norte-americano apresenta no Moco, no Porto, uma fusão de géneros, alguns entre a soul, o jazz, o surf ou o rock. Por aqui recuamos até 2021 para ouvir este Quiet It. Boa tarde e bom fim de semana.

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Alô, alô, muito boa tarde. Já começou mais uma hora na RTP Antena 3. Bom fim de semana. That's the way, não só? Antes dos Gorillaz, ainda podem ver os dois episódios dessa banda desenhada em antena3.rtp.pt. Ora, começou com Primavera para Mr. Galini, agora tem Papillon, depois Barry Cans, Wim, ainda Capitão Fausto.

Faixa nova para Charlie XCX, Spring Summer 26. Tarde de sábado, muito boa tarde, bom fim de semana. Para ouvir agora a peça triste de Humberto, depois Mousy Samnee.

Fim de semana, muito boa tarde, bom fim de semana, Jura, com Do. Também ouvimos Bad Bunny. E agora? Norman Cook, Fatboy Slim, Right Here, Right Now. Depois bateu-me o motor, também Wolf Alice.

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6: Depois do lançamento do novo EP Almoço, a artista lisboeta prepara agora a apresentação ao

RTP Antena 3, muito boa tarde. Já começou mais uma hora com Bad Bunny, avisar nesta tarde de sábado. Ainda Dance No More, Harry Styles. Ainda Tunde ADBMP, que ouvimos há pouco. Com Height Moon. Agora Dilema e Manuel Cruz. Beijos e Balas. Depois Milhanas e David Byrne.

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Slow J para ouvir na RTP Antena 3. Fogo. Também David Byrne. Agora Damn Flying Monkeys. Ainda Channel 3. Daqui a pouco há Fricção Científica com Isilda Sanches.

0: Channel 3, pop, pop. Também os nacionais Damn Flying Monkeys e agora, Fricção Científica.
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2: Dos benefícios cognitivos de ler livros em papel. Estudo publicado no PLOS ONE mostra evidências de que ler em papel ajuda o cérebro a absorver e relacionar detalhes da história melhor do que ler em formato digital. Os investigadores analisaram em concreto o comportamento de estudantes universitários face a uma série mangá em papel e em digital, mas há razões para acreditar que os resultados transcendem o género de livros analisado e podem, por isso, aplicar-se a todo o tipo de literatura. Depois de lerem as histórias, uns em livro, outros em ecrã, alguns nos dois formatos em fases diferentes do estudo, os participantes tiveram a sua atividade cerebral monitorizada através da ressonância magnética e responderam a algumas questões sobre a história que tinham acabado de ler. Embora todos tenham respondido às questões de forma correta, os participantes que leram em papel foram mais rápidos a responder, sugerindo que quem tinha lido em formato digital tinha mais dificuldades em unir detalhes da história. As imagens de ressonância magnética confirmaram esta teoria, mostrando menos atividade em zonas relacionadas com o processamento de linguagem e a integração de narrativa nos cérebros de quem tinha lido em formato digital. Segundo os autores do estudo, o papel torna a experiência de leitura mais suave porque fornece uma âncora física consistente para a memória.
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0: Para ouvir sempre que quiserem em antena3.rtp.pt e RTP Play, Fricção Científica com Isilda Sanches. Bispo, Full Energy, depois Broken Social Scene. Estão bem? Tudo bem?
3: Olá.

Parece. Tarde de sábado, Philip Carlson, também da call Broken Social Scene, primeiro bispo Full Energy, The Last Dinner Party, para ouvir já a seguir, ainda força, uma página de história, recordação da Weasel e Kendrick Lamar.

Scrabble Up, Kendrick Lamar. Também no Weasel, final de hora. Traz-me o verão a casa. Inês Marques Lucas, também Jamie XX com Romy. Lost Places.

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Free Yourself, Jessie Ware. A hora começou com Rita Vian, também Loser, Tame Impala. Muito boa tarde, bom fim de semana. Ganso. Depois Kelsey Lu, ainda Prof Jam e Ana Moura.

0: Bailar para LST Love Songs Day, o último do Prof Jam aqui com a Damona. Também em Kelsey Lu, Running to Plan, primeiro mal vestido para os Ganso. Vamos saltar até amanhã, domingo, para saber o que é que vai acontecer na Floresta Encantada.
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2: Os druidas na clareira da floresta recuperam o psicadelismo dos 13 Floor Elevators, dos The Guess Who, dos Monkeys ou dos Dandelion's Chariot, banda de Andy Summers, que mais tarde atingia o estrelato como guitarrista dos Police. Também há Moby Grape, um dos mais celebrados grupos da explosão psicadélica de São Francisco. E fica para ouvir agora o tema Fall On You, os Moby Grape, no disco de estreia em 1967 e também na Floresta Encantada.

Já ficaram com uma boa ideia do que podem ouvir amanhã depois das 8 na RTP Antena 3, a Floresta Encantada, com Tiago Castro agora. Wet Leg. Vão cá estar na edição deste ano, em agosto, do Vodafone Paredes de Cura. Depois Carla Prata, e ainda vai dar Glockenwise.

0: Vaidar, Rock and Rise. Na RTP Antena 3, álbum novo a chegar, também Like I Do, Carla Prata, primeiro Wet Leg. E é o Aleixo FM.
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3: Olá, e bem-vindos agora a este programa que é dedicado à porcaria do Mundial. Aqui comigo estão os dois autogolos, Busto e Renato Alexandre.
4: Bom dia.
5: Bora Portugal!
4: Sim!
3: E hoje vamos dar um grande destaque ao jogo de Portugal. O primeiro neste Mundial gigante.
5: E é contra o DR Congo. Porque, tipo, existe outro Congo. E sejam rigorosos aí, people.
4: Acho que o outro Congo costuma ser só Congo. Este Congo é que é a República Democrática do Congo, para distinguir. E DR Congo é em inglês, Democratic Republic of Congo.
3: No futebol podiam começar a usar Congo primeiro e Congo segundo. Antigamente fazia-se isso. Quando havia dois jogadores na mesma equipa com o mesmo nome, ficavam a parecer reis ou papas. João Pinto primeiro, João Pinto segundo. Eu gostava assim.
4: E que Congo é que seria o primeiro, neste caso?
3: Sei lá. Podia ser este que vai jogar contra Portugal. O outro Congo é mais cepo, não é? A jogar a bola, pelo menos. No resto não sei. Deve ser ela por ela.
5: Man, como este Congo aparece sempre identificado nas cenas internacionais como Dier Congo, eu confesso que leio boada vezes como Doutor Congo. Parece um médico.
3: Olha, isso podia fazer a diferença. Um país com um doutor no nome. Impõe logo algum respeito. Mais do que não ter nada. Não acham?
4: E se fosse senhora? Senhor Congo?
3: Tinha que ter SR antes do nome. E o motivo? O que é que era SR? Significava o quê?
4: Sei lá. Socialist Republic of Congo, por exemplo.
3: Então dava, senhor Congo. Mas olha que o doutor tem mais força. Infelizmente. Infelizmente, que é a sociedade que temos.
5: Mas... Tipo, SR Congo funciona em português. Para funcionar em inglês tinha que ser MR, Mister.
3: MR também deve dar para fazer. Olha, Modern Atheist Republic, por exemplo. MR Portugal, Mister Portugal.
5: Mas, man, eu mesmo com essa cena do doutor, pá, estou bem confiante para hoje. Mesmo 100%.
4: Vamos ver. Atenção à temperatura. O jogo é ao meio-dia de lá, em Houston. Vão estar mais de 30 graus.
3: Pá, mas nós somos a Noruega ou a Irlanda. Não aguentamos 30 graus.
4: São 30 graus diferentes dos nossos. É mais umidade.
5: E acho que a Irlanda nem está no Mundial.
3: Não está, não. Mas quando houve o outro Mundial nos Estados Unidos, houve jogadores irlandeses de boné, por causa do calor.
4: Jogadores? Ou guarda-redes?
3: Jogadores, de campo. Pelo menos um, que eu lembro-me bem.
5: Durante o jogo?
3: Não, porque não o deixaram. Foi no aquecimento e durante os hinos. Boné e uma camada grande protetor solar. Como se mete aos garotos pequenitos, todo lambuzado.
5: Não sabia. Mas depois vou checar essa cena.
3: Checa, vá. Mas olha, não sei, se calhar foi só um truque. Quase que o jogo era contra o México. Pode ter sido para exagerar o sofrimento que eles estavam a sentir com o calor. E os mexicanos relaxarem.
4: E resultou o truque?
3: Não, acho que perderam. Olha, se calhar perdiam por mais. Não sei, se calhar resultou.
5: Então Portugal podia tentar essa cena hoje. Contra o Dier Congo. Os nossos players a cantar o hino de boné, todos com dificuldade, protetor solar, que para os menos do Dier Congo ficarem todos confiançudos, né? E depois plot twist, Dr. Congo. Sim!
4: Bem, e prognósticos?
5: Para mim é 3-0 para Portugal. Bis do Cris. Ou hat-trick. Talvez até hat-trick.
3: Se usarmos o truque dos bonés, ganhamos fácil. Se não usarmos, ganhamos a rasca.
4: Eu, por acaso, acho que há todas as condições para ter...
5: Mano, olhem uma cena boa, para fechar. Tipo, na caderneta do Mundial 2006, o Cris estava boa sério. E depois nas cadernetas a seguir ficou sempre a rir, tipo... 2010, 2014, 2018, 2022... E nesta de 2026, tá a boa da série outra vez. Por isso, eu acho que... Pá, pelo menos chegamos às meias finais, como em 2006.
3: Oh, isso é só coincidência. O Ronaldo em 2006 estava sério porque ainda tinha aqueles dentes de garoto, todos encabalitados. Tinha vergonha de sorrir.
5: Ok, mas... Então e agora, é porquê?
3: Agora está amuado porque dizem que está velho e que não devia jogar.
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0: 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Vince Staples, Ana Cláudia, depois ainda Danny, California, recordação Red Hot, claro, Chili Peppers.

Red Hot Chili Peppers, Danny California, também Ana Cláudia e Vince Staples. Esta hora acaba, e acaba de que maneira? Ui, Jungle, The Wave, estão cá neste outono. Ainda temos Libra. Até já.

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0: É uma das músicas novas de Benjamin e já está nova a chegar. Esta chama-se Recursos Humanos. A hora começou com Afonso Cabral, ainda Billy Heidish. Muito boa tarde, sábado na RTP Antena 3, muito boa tarde. Daqui a pouco há 3:30, às 6, com o André Santos. Às 7, Avenidas Novas, Tiago Ribeiro. 8, Caixa de Ritmos, Nuno Reis. 9, Muitos Mundos, Isilda Sanz. Macacos do Chinês, para ver agora, depois Black Lounge, ainda Samuel Luria.
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0: Arlo Parks para ouvir. Também a Samuel Luria, Black Lounge, primeiro macaco estúdio chinês. E já a seguir, o disco novo de Olivia Rodrigo para ouvir nesta tarde.
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Disco da semana, um novo de Olivia Rodrigo, aquele em que ela chega a várias gerações. Cresceu e bastante, Olivia Rodrigo. Para vir nesta tarde de sábado e durante toda esta semana que está quase a acabar, foi o disco da semana. Agora, Buraca Som Sistema, Puro Mambo.

0: tarde de sábado na RTP Antena 3 com Tyler, the Creator. Também vamos aí Amor dentro do clube. Já a seguir, Porto Galex, já sabem que vai para o ar da segunda à sexta, 8h10, 1h20, mas podem ouvir quando quiserem, antena3.rtp.pt e RTP Play.
1: O Presidente da República vetou a lei que queria proibir bandeiras de natureza ideológica, partidária ou associativa em edifícios públicos.
2: A única coisa que eu peço é para não içarem a bandeira nacional ao contrário na Câmara de Lisboa, como fez em tempos Cavaco Silva. E que evitem apanhar correntes de ar nos edifícios públicos, para não se constiparem. Por favor, não se constipem.
1: O líder do CDS e maior opositor das aulas de cidadania está que não pode.
3: Começam a permitir a bandeira LGBT em edifícios públicos. E um dia destes, quando forem à Lua, os astronautas também lá deixam a bandeira arco-íris. Já agora, por que não uma bandeira pirata? Com a caveira e coiso. E a bandeira das guerreiras do K-pop. É preciso ter tupete.
4: E parece que Paulo Núncio, presidente do grupo parlamentar do CDS, tem algo a acrescentar.
5: Isto é um mundo ao contrário. Já agora proíbam os privados de pôr nas janelas as bandeiras com a imagem de Jesus Cristo, por altura do Natal, ou os pais natais pendurados, ou os portas de uma falda vaga nas paredes das nossas casas. Oh, tem de ir ver lá o bezerro. Raça do bicho, não me larga.
4: Portugalex pergunta: será que a série sobre as irmãs Patrocínio na Prime Video é inspirada na Era do Vazio, do filósofo Gil Lipovetsky?
1: E parece que temos ao telefone a apresentadora Carolina Patrocínio com uma novidade acerca da série. Olá, Carolina.
6: Olá, é só para anunciar que nós vamos fazer literalmente uma nova temporada que tem literalmente episódios giríssimos e posso dizer que um deles é literalmente sobre a minha irmã Mariana a abrir um pacote de tiras de milho. Outro é literalmente sobre o dia em que a Inês teve um burnout depois de passar 5 horas a escolher a cor do verniz. Vai ser literalmente incrível.
1: Literalmente. Obrigado pela participação. Fechamos hoje com um momento publicitário dedicado a todos os que estão a assistir ao Mundial pela televisão.
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0: Portugalex para vir na RTP Antena 3, tarde de sábado. Bell Chase Hotel.

recordação Belchez Hotel para esta tarde. Já a seguir à 3:30 com o André Santos. Final de hora com Quant. Colaboração com Constança Quinteiro. Ainda Father John Misty. E Ace, mais a sua banda. Vamos ouvir ginástica. Muito boa tarde. Um grande fim de semana. Até amanhã.

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1: Ora viva, boa tarde e bom fim de semana. Está no ar mais uma edição do A330, o top de música nacional da RTP Antena 3, que apresento sempre aos sábados entre as 6 e as 7 da tarde. Espero que tenham tido uma ótima semana, se for caso disso, boas férias e desde já muito e muito obrigado por terem votado uma vez mais massivamente no nosso site nas vossas canções nacionais favoritas. Daqui a nada, o desfile das 30 mais votadas da semana vai começar, mas ainda antes, vamos lá perceber como é que ficou o top 3 da semana passada.
0: 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Número 3.
1: Benjamin e os recursos humanos no terceiro lugar.
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1: Esta é a nova da Ana Lua Caiano, chama-se Uma Vida a Menos.
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0: Número 1.
1: E na liderança, a canção que marca o regresso dos Buraca Som Sistema, Por Mambo, foi durante esta semana a vossa favorita. A ver, vamos se se mantém no primeiro lugar hoje.
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1: Vai ser assim durante a próxima hora. Hoje trago 8 novidades, uma consequência das vossas votações. É isso mesmo, 8 canções a entrarem pela primeira vez no top. Há também um regresso e mudanças. Mudanças é o que posso desde já prometer. Tudo para acompanhar a partir de agora aqui no A330.
0: 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Número 30.
1: E a primeira da tabela de hoje é da Yolanda. O Responso perdeu 5 posições, ainda assim sobreviveu na contagem. Também a descer a Rita Vian com este Amanheça, perdeu 8 posições.
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1: Uma ótima tarde, bom fim de semana. Eis que nos chega agora a primeira novidade da semana no A330 e ela pertence à Jura. Do é o novo single, o primeiro do ano, e fala sobre aquilo que a Jura quer para ela e também para toda a gente. No fundo, algo que ela deseja para si própria, mas que quer partilhar com todos: liberdade e coragem para ser, sentir e expressar. Há videoclipe a acompanhar este Do, que entrou diretamente para o 28º lugar da contagem.
0: Número 29.

0: 30, número 27.
1: Bruno Pernadas e Margarida Campelo, His World. Esta canção caiu 9 posições.
0: Número 26.
1: Também a cair 9 lugares, Cara de Espelho e este Cara Podre.
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0: Número 25.
1: E esta sequência de quedas fica completa com o Filipe Sambado. 6, O Meu Sangue, perdeu 2 lugares.
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1: Muito e muito boa tarde. Segunda novidade da semana por aqui, a pertencer ao cinquentão Carlão. E reparem que aqui até estou a invocar a idade, porque na verdade é um marco que o próprio Carlão decidiu assinalar neste novo disco. Quinta Essência 7525, assim se chama o álbum, que faz um balanço do muito que aconteceu até agora na vida do eterno Pac-Man, mas também, obviamente, é um disco e são canções que pretendem afirmar o Carlão no presente. Um disco que será mote para uma conversa com a presença do próprio Carlão na FNAC de Almada. Acontece amanhã, mais ou menos por esta hora. A Sorte é mais uma das canções deste álbum a entrar nas mais votadas da RTP Antena 3. Tem o dedo do branco na produção e conta também com um videoclipe. A Sorte, o Carlão, novidade no A330.
0: Número 24.

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1: Oh, faz favor, sai mais uma novidade para o A330 desta semana.
2: Ora, aqui está ela, muito obrigado. Chama-se Segura Firme e é o mais recente single do Philip Carlson com o Michael Knight. Peço desculpa por isto. Bom, o convite surgiu por parte do Philip Carlson e seguiu diretamente para o Michael Knight, sendo que, reparem bem, eles até já se conheciam, mas na verdade nunca tinham estado juntos em estúdio. Tal aconteceu agora. E o resultado é este. Segura Firme é uma cantiga sobre largar a pressão, sem stress, e perceber que cada pessoa está, no fundo, na sua própria corrida. É aproveitar o caminho e não estarmos apenas focados no fim. Philip Carlson e Michael Knight, novidade na contagem, chama-se Segura Firme.

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1: E ainda estamos no primeiro terço da contagem e foi justamente aqui que entraram de forma direta os Ganso. Eles atuam no próximo mês em Cabeceiras de Basto, em mais uma edição do Poço de Noção, que conta no cartaz com vários nomes, dou aqui apenas alguns, os britânicos de New Cut ou os portugueses de Jeopards. É apenas para citar alguns, isto claro para além dos Ganso. Acontece em Cabeceiras de Basto, dias 17 e 18 de julho. Ora, quanto à canção que agora mais nos interessa, chama-se Deixar-te e foi um dos dois singles lançados este ano, nas vésperas do concerto que os Ganso deram no Coliseu dos Recreios, em Lisboa, concerto que teve o carimbo da 3. Esta é uma canção que fala sobre a intenção de deixar de fumar e sobre a relação tóxica que existe entre o fumo e o fumador. Deixar-te, os Ganso. Número

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1: Para Viva, bom fim de semana, uma ótima tarde de sábado com a 3. Estamos a encerrar o primeiro terço da contagem de hoje com mais uma estreia por estas bandas, Vai e Volta. Assim se chama o single da Rita Onofre, que irrompe pelo top da 3. É uma das canções do disco Bruta, que foi editado este ano, e leva-nos, no fundo, para a nossa mente. É uma canção que fala sobre autoconhecimento e é uma canção que parte também de um exercício introspectivo. Mas ora ouçam, chama-se Vai e Volta, é a Rita Onofre, no A330.

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1: Ai, a blusa não serve. É o título da canção. Os Falso 9 voltaram a cair, perderam 3 lugares.

0: Os 3% estão de volta. Bebe Comigo é a música nova, caiu duas posições.
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0: Agora, praticamente a meio da tabela desta semana, uma das principais subidas desta edição do vosso top favorito. São 8 os lugares conquistados pela Maru, ela que esta semana divulgou o videoclipe deste Feeling So Nice, e na próxima semana prepara-se para fazer as malas e embarcar rumo à sua tour europeia deste verão. 11 datas, começa em Poznan, na Polónia, e termina a 12 de julho em Ghent, na Bélgica. Para agosto fica reservado o concerto que vai dar em Lisboa no Festival Calorama. Um ótimo fim de semana com a 3. Agora ao som deste Feeling So Nice é a Maru.
1: Número 16.

A maior subida da semana pertence a Folkwaker, The Needle Around Your Wrist. Subiu 14 posições. So happy. Número 13. A Sul, com Quer, Quer, Quer, caiu 4 lugares.

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1: Uhum. Oh, obrigado pela companhia. À beira do top 10, mais uma novidade na tabela com uma canção que chegou há coisa de um mês aos nossos ouvidos. Ora, o projeto chama-se Lousada e é o novo trabalho eletrónico de Pedro Lousada, desenvolvido em colaboração com Sunbi Han, uma bailarina e também vocalista que nos chega da Coreia do Sul. A canção que por aqui entra chama-se Keep, que de acordo com Pedro Lousada nasce desse impulso invisível que nos faz continuar, mesmo quando está tudo a abrandar. A letra transmite essa persistência, essa insistência, o caminho, já perceberam, vai levar-nos diretamente também para a pista de dança. Está tudo nesta canção, Lousada com Keep, é mais uma das novidades desta contagem do A330. Número 1.

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1: Muito boa tarde, abrimos agora as portas do Top 10 desta semana com o regresso à tabela dos São Maplese. Ora nem mais, o projeto Luso-Britânico está de regresso depois de várias semanas a liderar o A330 com Pockets on My Sleeves. A canção agora é outra e conta com uma participação especial, nem mais nem menos do que Julian Barbagallo, baterista, que habitualmente integra os concertos dos Tame Impala. I'm a Fan é mais uma cantiga do EP de estreia dos São Maplese, o EP chama-se Balé. Esta canção que fala sobre o facto de, às vezes, a forma como admiramos alguém, neste caso os artistas, poder fazer com que acabemos por distorcer um pouco a realidade. Mas nada com ouvi-la. É novidade na tabela, I'm a Fan, os São Maplese. Número 10.

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1: A Vida é Assim é nova dos Macacos dos Chinês. Perdeu 4 posições na tabela

0: Crença, Ofensa e Desafio, os All in Nothing conquistaram 5 posições.
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0: Obrigado, Catarina. Bom, a caminho das decisões deste A330, será que os Buraca São Sistema vão conseguir manter a liderança com o seu puro mambo? Será que vamos ter novos titulares das medalhas do top da 3? Bom, até agora ainda não passaram por aqui nenhum dos medalhados da última semana, por isso aguardemos pelo que este top ainda nos reserva. Sendo que, eu recordo que podem sempre votar durante a semana nas vossas favoritas em antena3.rtp.pt e que estamos também sempre em contacto através do e-mail andré.santos@rtp.pt ou do meu Instagram em @sirandresantos. Bom, agora é a altura de darmos corda aos sapatos e de ouvirmos o novo número 7. Chama-se Velhote do Carmo, editou este ano Transparente e esta é mais uma das canções desse disco que consegue entrar nas vossas favoritas. É novidade na tabela, chama-se Sem Vagar, é o Velhote do Carmo.

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O Afonso Cabral também conseguiu subir esta semana. Dança comigo na ilusão, conquistou duas posições. Dança comigo na ilusão. Agora saiu melhor, não foi? Bom, daqui a nada já vamos perceber quem recebe as medalhas desta semana. Será que fica tudo na mesma? Será que há transformações? É o que vamos perceber já daqui a pouco. Ainda antes disso, vamos lá recuar no tempo. A330. Memória. E hoje recuamos 13 anos no tempo. Foi precisamente nesse ano que os Daft Punk lançavam ao lado de Pharrell Williams Get Lucky. Também ouviu-se muito Wrecking Ball de Miley Cyrus. Beyoncé lançou um álbum. Harlem Shake foi um autêntico vício e vírus também a entrar pelo YouTube e por isso mesmo pelos nossos ecrãs. Lorde começou a dar nas vistas com Royals. E por cá em Portugal, nomes como Gisela João ou António Zambujo davam também que falar. Aqui no A330 liderava justamente nesta semana, mas em 2013, este Pensei Que Fosse Fácil. É o Walter Lobo. Era esta a vossa canção nacional favorita a tocar aqui há 13 anos.

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1: E agora de volta à contagem desta semana com o número 3. Eis-nos oficialmente no pódio com aquela que é também oficialmente a primeira mudança de medalhados. Às portas do regresso aos palcos, eis que a canção que marca o retorno dos Buraca São Sistema e que foi líder na semana passada, não resistiu e tombou 2 lugares. Por Mambo, deixa assim em aberto a liderança do A330, mas não vai para casa sem um prémio de consolação. Nada disso, levam a medalha de bronze. É o novo número 3, Buraca São Sistema com Por Mambo.

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1: Bom final de tarde e um ótimo fim de semana. Estão com a RTP Antena 3 e está no ar o A330, agora com o número 2. E ao contrário do bronze, é caso para dizer que na prata não há mudança de titular. Segura a posição a Ana Lua Caiano com uma cantiga que fala sobre como a nossa vida por vezes está exclusivamente, e por vezes infelizmente sem que isso seja propriamente uma opção, mas que a nossa vida acaba por estar demasiado centrada exclusivamente no trabalho, relegando para segundo plano o descanso e o lazer. Não se deixem soterrar pelo trabalho, como acontece no videoclipe deste Uma Vida a Menos. É a Ana Lua Caiano a segurar o segundo lugar do A330.
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2: Olha, e não sei quanto a vocês, mas eu estou mesmo a dar as últimas. Chegamos ao lugar mais desejado do A330. Quem é que, afinal, vai ocupar o trono esta semana? Trono que, reparem, foi deixado vago pelos buracos a um sistema que, como perceberam há pouco, caíram dois lugares esta semana. Ora, ainda antes de vos revelar o novo número 1, digo-vos que ao virar da esquina, e já o estou a ver ali, é o Tiago Ribeiro, é ele que fica convosco depois das 7 para mais um Avenidas Novas. Quanto a mim, André Santos, o vosso contabilista musical favorito, estou em crer, estou de volta na segunda-feira, entre as 10 e 1, ou então no próximo fim de semana para mais uma contagem do A330, para o qual já podem voltar a votar no nosso site. É só passarem por antena3.rtp.pt. Está tudo dito, à exceção do anúncio final. Com uma subida de 2 lugares, no fundo trocou diretamente de posição com os buracos som sistema. Sim, sim, é ele mesmo. Eis uma canção numa semana em que a reforma laboral esteve em destaque. Eis uma canção que nos fala de recursos humanos. Esse é o título. Benjamin a assumir a liderança. A canção que anunciou o novo disco chega-se à frente e passará os próximos dias na suíte presidencial do A330. É com ela que vos deixo o novo número 1, Benjamin e os recursos humanos. Tchau, tchau. Número 1. 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
2: Olá, olá, muito boa tarde, bom fim de semana, sejam bem-vindos. Estamos no Som Nacional da RTP Antena 3. Este é um programa inteiramente dedicado à música mais nova e são novidades da última semana que param por aqui, uma hora inteira até às 8. Ficam comigo, Tiago Ribeiro, aqui na 3. Começamos com o polémico Kanye West, e é, para todos nós, Gemini Season. É a primeira deste Avenidas Novas.

Gemini Season, a nova de Kanye West na RTP Antena 3. Começamos em territórios do hip-hop daqui a pouco com Terry Presume. Há música nova, aliás, em bom rigor há mesmo EP novo, chama-se Free. Vamos ouvir, escolhi Stuck in Your Head. Para já, Onela é a novíssima que junta Missy Miles na produção, também convidados a Super Turma, Wet Bad Gang, estão aqui na música mais nova de Missy Miles, Onela, a segunda a tocar neste Avenidas Novas de fim de semana no Som Nacional da RTP.

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É um programa atipicamente forte em territórios do hip-hop. Começávamos com Yeah, ainda também Easy Miles e Wepad Gang. Aqui Terry Presume, a mais nova canção do seu EP, também ele novo, Free, Stuck in Your Head. Para já, histórico dos Beastie Boys, ele é o Mike D. Também na semana passada estacionou pelo Primavera Sound do Porto. Enormíssimo concerto no Primavera Sound do Porto. Aqui temos o seu True Color, é uma das músicas mais novas deste reaparecer, deste ressurgir de Mike D, também diante dos nossos ouvidos.

Da Flor, novíssima de Tove Lo com o Belgas de Romai, ainda também Mike D, histórico Beastie Boys, com True Colors, a música mais nova neste Vidas Novas de fim de semana, sempre aos fins de semana, na RTP Antena 3, e também edição guardada integralmente no nosso site, em antena3.rtp.pt. Vamos fazer em foco aos norte-americanos Interpol, são caso sério de paixão com o público português e também com, claro, a nossa própria playlist diariamente na RTP Antena 3. Estão por aí divulgadas duas músicas novas do seu disco que vai chegar antes do final do ano. The Mirror Writes on a Tone. Primeiro escolhi esta Sea Out Loud. Duas de seguida, mais novas dos Interpol, ainda na sessão deste sábado.

Rádio Nacional da RTP Antena 3 e também com este programa, a sua playlist integralmente guardada no Spotify. Procurem pelo nosso perfil Antena 3 RTP. Para lá do Ouvindo as Novas estão lá todos os programas de autor e as playlists atualizadas dos mesmos. Interpol, duas novas desde 2026. Está prometido disco novo para a segunda parte deste ano. E enquanto isso, claro, ouvirmos duas das novidades de Mirror Heights, a Tony, ainda também See Out Loud. Agora mais nova de Kelsey Lou, Cutting Off the Head of a Ghost. Sem fantasmas, está de regresso e com o coração à vista.

canção, não é? Esta mais nova de Kelsey Lou, Cutting Off the Head of a Ghost. É a música mais nova no Avenidas Novas deste sábado. Vamos deixar rolar a playlist deste fim de semana. Já a seguir vamos ao Reino Unido com Suki Waterhouse, When I Get Drunk, I Want You Boy, ainda After Louis Plumay. Começamos com Still Blank. Há a música nova, efetivamente disco alongado, versão deluxe 2026, do disco editado no final do ano passado, Fever Dream, uma das mais novas de Still Blank.

É uma das grandes maravilhas pop rock desta nova década, Suki Waterhouse. When I Get Drunk, I Want You Boy. Está prometido finalmente o seu longa duração para este 2026 e que venha rapidamente também esse ajuste de contas com o público português para essas novidades ao vivo, estacionário também pelo nosso Portugal. Regressamos aos Estados Unidos. É o dono disto tudo, mas mais que isso, é um melómano e um músico de primeira linha. Jack White com Dollar Bill. É a música mais nova neste Vidas Novas. Juntamos a seguir também Linda Lindas. E há novidades. Regressamos a Portugal com PZ.

Checkpoint e milhas é a ordem de fuga de PZ. Traz mais uma colaboração, aliás, todo este disco que nos vai surgir ainda neste 2026 será o resultado de, em cada canção, ter sempre uma colaboração. Já aqui carimbamos algumas vezes as músicas mais novas do PZ. Esta, editada durante esta semana, vem em meias com a Margarida Campelo, chama-se Point e Milhas. E ainda também Linda Lindas com Burning Out e as novidades atrás do norte-americano Jack White, Dollar Bill. Neste fim de semana de música mais acelerada, e é o que vamos fazer já a seguir no final deste Avenidas Novas, Embray, agora Go to Hell. É single novo, por aí a pairar nos nossos ouvidos.

Go to Hell, Embray, não é o destino para onde vos quero mandar de todo. Continuem desse lado, já a seguir o Nuno Reis com a sua caixa de ritmos durante uma hora dançável aos fins de semana na RTP Antena 3. Eu sou o Tiago Ribeiro, estou de regresso segunda-feira para mais um Logo Se Vê. Me and You, Bonobo, tem novidades e para o final Amtrak com o seu novíssimo EP Civilian World. É a matéria dançável mais interessante talvez deste 2026. Identical é a canção que escolho para o final deste Avenidas Novas. Bom fim de semana, continuem desse lado, está tudo guardado neste programa em antena3.rtp.pt. Beijinhos e abraços.

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Ora, está o nome de quem já não tínhamos notícias há algum tempo. Tiga está de regresso, e neste caso com a companhia dos nova-iorquinos Fuckers, o tema novo Silk Scarf, a rodar na caixa de ritmos. Há pouco, novidade também com o carimbo de Barry Can't Swim. O britânico está de volta com um novo single, chama-se Return to Bebo. Quem também está de regresso é o alemão Roosevelt. O novo single chega então à caixa de ritmos. Chama-se simplesmente Soleil e, portanto, tem bastante a ver com a época que estamos a viver. Logo depois, juntamos No Such Thing e Jack Green, ainda com a ajuda de Versus GT, o tema Curve.

Dois produtores de peso a trabalharem juntos, No Such Thing e também Jack Green, ainda com a ajuda de Versus GT, o tema Curve, a rodar nos últimos minutos na RTP Antena 3, também Roosevelt, há pouco o novíssimo single acabadinho de chegar à caixa de ritmos, chama-se Soleil, é uma das novidades desta semana. Seguimos com Genesis Ouzou, que continua a marcar muitos pontos na RTP Antena 3, Life Keeps Going, é um dos destaques para Red Star Woo and the Worldwide Scouts, é o álbum de Genesis Ouzou. Logo depois, mais uma das novidades desta semana, visitamos o álbum de Honey Dijon, The Night Life, que inclui I Like It Hot, tema em parceria com Green Tea Bank.

últimas duas na caixa de ritmos, primeiro com Genesis, ouves o tema Life Keeps Going, também I Like It Hot, a single de Annie Dijon com a ajuda de Green Tea Pank, um dos temas em destaque no álbum The Nightlife, o último de Annie Dijon. Seguimos agora com Nia Archives, também ela com o novo álbum Emotional Junglist, aí fica Boys in Blue, para acelerarmos um pouco o ritmo. Logo depois, novidade também com Bonobo, o novo single já chegou à caixa de ritmos, chama-se Me and You.

Mais uma das novidades recentes da caixa de ritmos, Me and You, novo single com a assinatura de Bonobo e o carimbo da Ninja Tune. Ainda Nia Archives, há pouco com Boys in Blue, é um dos temas em destaque no último Emotional Junglist, o último álbum da britânica Nia Archives. Quem também tem tema novo é Over Mono, neste caso com a ajuda de King Dora. O tema acabou de chegar à caixa de ritmos, chama-se Even Angels Ghost, é uma das estreias desta semana. Depois, voltamos a Point Blank com a voz de Kevin.

Voz de Kalela, de regresso à Caixa de Ritmos, na RTP Antena 3, com este Point Blank. Também Over Mono em estreia esta semana com o novíssimo single Evil e Even Angels Ghost, o tema com a participação de Kindora. Também de regresso Machine Drum, um dos temas novos que temos vindo a rodar nas últimas semanas, chama-se Bloom, com 3 O's. Logo depois, juntamos Wonder, voltamos novamente aos territórios do Drum and Bass com Breakage.

Novamente, ecos de Dub, neste tema novo de Break Age, chama-se Wonder, também Machine Drum há pouco com Balloon. Seguimos já perto da reta final da Caixa de Ritmos com The Avalanches. Eles estão de regresso com um tema novo, aliás com vários temas novos e com várias parcerias, neste caso o single Together, com a presença da canadiana Jessie Lanza, também Prentice e Nicky Nair. Depois outra colaboração com dois nomes bastante sonantes, Thundercat e Channel Dress, juntos em This Thing We Call Love. É uma das apostas para Distracted, o último álbum de

This Thing We Call Love, a dupla Thundercat Channel Dress, um tema que surge em Destructive, o novo álbum de Thundercat. Há pouco, os Avalanches, os australianos Avalanches, também de regresso convidados. Finalmente, temos vários temas novos, um deles Together, que conta com a participação de Jesse Lanza, Prentice e também Nicky Nair. Está na altura de fecharmos a caixa de ritmos desta semana e fechamos, como sempre, com uma recordação. Neste caso, vamos até à história da Moex, reunida na compilação Heads, e para relembrar um dos nomes mais míticos do universo da Moex, Pashay com The Real Thing, um tema que tem duas versões, uma mais lenta e uma da que mais gostamos, na versão drum and bass. É o final da Caixa de Ritmos desta semana. Voltamos na próxima, no próximo sábado, 8, 10 da noite, aqui na RTP Antena 3. Sempre quiserem, em antena3.rtp.pt. E, claro, Spotify. É lá que encontram as nossas novidades. Bom resto de fim de semana.

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Olá, bem-vindos. Muitos mundos hoje a deixar-se levar pelo verão e pelo calor. Começámos na praia com o australiano Tornado Wallace, ouvimos Mermaid Beach e seguimos com um clássico da época estival desde os anos 80, Camino del Sol, do projeto franco-belga Antena. Confesso que agora me senti como se estivesse a falar de BD, porque há muita BD franco-belga, mas não, é mesmo música. Antena, dizia eu, um grupo liderado por Isabel Antena, este Camino del Sol é de 1982. A letra, no fundo, são frases de um catálogo de viagens. Fiquem por aí, bom fim de semana, bom verão com a RTP Antena 3.

Mandolina Suave. Estes são os Residentes Baleáricos, dois italianos, na verdade, Luca Averna e Ale Doretto. Eles vivem em Ibiza, contexto perfeito para muitos mundos que se rendem ao calor, com música que pede areia e espreguiçadeiras. Ouvimos já os britânicos A Mountain of One, a remistura dos suecos Studio para Brown Piano, uma edição de 2008, se não me engano. Continuem por aí.

Depois da Mountain of One em remistura do Studio, os australianos Mild Life em Magnificent Moon, faixa abre o álbum de estreia da banda, editado em 2018. Continuamos levados pelo calor, agora com os londrinos Rhythm Rhyme Revolution e a americana DJ Taboo. Ouvimos Summertime, a New Acid Funk Mix, partes 1 e 2.

é o verão a inspirar este Muitos Mundos. Ouvimos ainda Rhythm Rhyme Revolution, uma dupla britânica, aqui acompanhada da americana DJ Taboo. Continuamos por Londres com Karen Nyame e Ronnie Loco. Ouvimos

ouvimos Esse Verão, uma faixa da compilação Verão Dark Hope, da Príncipe Discos, uma compilação que já saiu em 2020, durante a pandemia. Para nos levar até ao final da viagem, escolhi Marcellus Pittman. Sempre associei este mix que já ouvimos a dias de sol e despreocupação. Confesso que faz-me sentir bem desde 2004, o ano em que saiu. Se quiserem saber o que passei, procurem-me nas redes sociais durante o fim de semana. Sou Isilda Sanches e partilho sempre a tracklist. Para ouvir outra vez ou ouvir episódios passados, é só passar pela RTP Play. Estão lá todos os programas e rubricas do universo RTP, naturalmente, muitos mundos também. Fiquem bem, aproveitem. Bom resto de fim de semana com a RTP Antena 3.

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acid, gospel e muito mais neste novo tema de The Carrie Nation, com que começamos hoje música com pés e cabeça na RTP Antena 3 com Rui Vargas. Mais uma volta ao olhar grande da música eletrónica do presente. Partimos já para uma excursão exploratória pelo cosmos, resultado do encontro de Mad Professor e Sensible Soccerers, EP número 1, Dub Versions, e fica berlaitada Dub.

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um disco que se me colou à pele, passageiro frequente das últimas semanas de música com pés e cabeça, When There Is No Sun. Palavras, música e imaginário de Sun Ra, revisitados por vários produtores de topo de música eletrónica, como Caliber, Ricardo Villa-Lobos e Underground Resistance, entre muitos outros. Aqui neste The Three Dimensions Affair cruzam-se Che Damier, Ben, Veteran e Anthony Joseph. Novidades dos Nightmares on Wax, um EP que quase sintetiza a carreira inspirada, fusão de Bliptech.

Voz de Pitco, música de Roman Flugel, novo single deste fundamental produtor de música eletrónica germânica. Tipex in My Eye. E ainda sob o signo do Dub, Lloydies ou o Erco S, a remisturar James Kay.

ama, conhecemo-la acima de tudo em jornadas de techno profundo. Surge neste novo EP com uma dedicatória ao portal com que entrou no mundo da música eletrónica, o Jungle, no Drum and Bass, em especial ao Liquid Drum and Bass, Here and Now, GGFM e também Miguel Torga, a.k.a. Hugo Vinagre, no novo álbum Desastres Naturais.

Magnificent, Luca Lozano e a fechar esta primeira hora, John da Silva and Skyscraper. Veterano DJ, um dos originais residentes do lendário Hacienda de Manchester.

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versões de Brian Jackson e Gil Scott-Heron ganham nova vida e pertinência na América destes últimos anos. Álbum produzido pelos Masters at Work, de Kenny Dope Gonzalez e Louis Vega, chama-se Now More Than Ever. Moody Man junta-se à causa em We Almost Lost Detroit. Mais uma vez, boa noite. Música com pés e cabeça na RTP Antena 3, com Rui Vargas. Emotional Healer. Seguimos viagem com Space Ghost.

CBD, A Deeper Life, More Time. E também Shy One, acompanhada por Steve Spacek, Driving on Sand, faz parte do álbum Mali.

Mais uma figura ilustre a fazer-nos companhia nesta sessão de música com pés e cabeça. DJ Kota, o novo Spiralan dos Antípodas da Nova Zelândia, chega-nos agora a Eden Burns, Loop of Trust.

mais dois clássicos, mais dois produtores clássicos do house norte-americano a esgotarem esta sessão de música com pés e cabeça. Ouvimos Giovon, Rotterdam Station e, para as despedidas, um compêndio de Deep House assinado por Ron Trent. É um novo EP onde conta com a colaboração também de Pablo Kohler e Angel Figueroa. Mergulha neste Electric Jungle. Boa noite. Música com pés e cabeça volta de hoje a hoje. Boa semana.

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Jump Source de Patrick Holland e Priori no álbum Fold. Tema All You Do Is. Boa noite, votos de um bom fim de semana. MQ3 edição 25 de 2026. Mundo Eletrónico em absoluto na Antena 3.

tema novo de Did Another Day para a série DJ Kicks. Dave de Sivat. No início, All You Do Is Jump Sars, álbum estreia Folds. Da mesma cidade dos Jump Sars, Claude Von Stroke, Two Line Groove. Ainda há remix de Can para Spring Ambers de Nora Ann Pugh. Modo MQ3 até às 2 na Antena 3.

Matter Maker dos Extra Wells, primeiro, novo EP para a dupla de Berlim. Matter Maker e Monster, dois enormes temas. Bem como este Triumph dos Altered View em paralelos diferentes, duas versões, a primeira de Mad Rod e agora esta de James Wells. MK3, noites de sábado são para dançar na Antena 3.

a sequência no MK3. Duas versões para Triumph dos Altered View, a de Mad Rod e James Welsh. O novo single dos Factory Floor, Buzz Saw. Também este TSP, Baile e Nuage. Grosh fecha a primeira hora. Novo tema, Break Again. Estamos de regresso num instante com My Religion, The Economist e Obvious.

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